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8: Amigos verdadeiros são como estrelas, você só os reconhece quando o mundo à sua volta escurece. Bob Marley, que incrível esse toque do Bob, né? Tão simples e tão certeira a metáfora, porque só nos momentos mais difíceis que você descobre quem de fato está ao seu lado para ajudar. Porque em situações difíceis quase todo mundo corre e se esquiva da missão. Afinal, problemas são coisas que evitamos. Mas olha que surpresa boa você tem quando resolve enfrentar um problema. Você pode descobrir grandes amizades. Neste caso, quando tiver um problema sério para resolver, não desanime. Muita coisa boa pode vir através dele. Basta experimentar. Aloha!

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19: Vamos falar de alongamento. É importante? Precisa antes de uma corrida? Essa é uma discussão que não tem certo nem errado. O ideal mesmo é sempre seguir a orientação de educador físico de acordo com o perfil de cada corredor. Mas na grande maioria das vezes, o aquecimento tradicional que a gente conhece, aquele de esticar as pernas parado, por exemplo, tem o melhor efeito no pós-corrida. Para uma pré-corrida, alguns artigos indicam que o alongamento dinâmico se faz mais eficaz para uma corrida de 5 ou 10 quilômetros. Alongamento dinâmico, como o nome sugere, é aquele que o corredor alonga em movimento, com um balanço de coordenado, de pernas de um lado para outro, mobilização de tornozelos e panturrilhas. Portanto, mexa-se, alongue-se e faça o aquecimento antes de qualquer exercício. 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
3: E olha só a dúvida da Gi. Doutor, é normal sentir dor durante o sexo? Gi, pode acontecer da mulher sentir dor durante o sexo, mas isso não deve ser considerado normal e um fato a ser ignorado. Essa dor pode acontecer por falha de lubrificação, por falta de excitação. Isso tudo muito relacionado ao fato de você estar ansiosa, estar tensa com aquele momento de intimidade com seu parceiro. Essa dor pode ser causada também por uma infecção prévia que existe na vagina, por alterações hormonais ou até em algumas condições ginecológicas. Em algumas pessoas, o medo da dor também pode provocar uma contração involuntária da musculatura ao redor da vagina, criando um ciclo difícil de interromper. Então a mulher sente dor uma vez, ela vai para a relação sexual seguinte com medo de sentir essa dor, ela acaba não relaxando, acaba contraindo a vagina e isso provoca ainda mais desconforto. Se essa dor é frequente, se ela é muito intensa ou se está atrapalhando a tua vida sexual, eu acho que vale a pena você conversar com uma ginecologista, com um profissional de saúde. Sexo não deve ser nunca sinônimo de sofrimento. Dúvidas? Escreve pra gente no @ Jairo Bauer Oficial.
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18: Programa não recomendado para bedores de 14 anos, meu irmão.
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22: Olá, muito boa tarde, amigo e amiga ligados na Atlântida. Estamos chegando a 1h05 desta tarde de 8 de outubro de 2026 para meter um Pretinho Básico delicioso para nossa audiência. 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Vamos cumprimentar antes de mais nada para já sacar a vibe e o clima do nosso colaborador Porã. Boa tarde, Porãzinho.
23: Alô, irmão.
22: Alô, Porãzinho. Alô, como é que tá, galera? Eu faço rádio FM.
23: Que legal, Porã.
22: Como é que tá?
23: Na vibe, na energia, na comunicação.
22: Aí, energia. Lembra da rádio Energia? Era muito bom aqui.
23: Era bom, era bom. Boa tarde, Porãzinho. Seja tarde, bem-vindo.
22: Galera. Valeu, valeu.
23: 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Fala aí, Léo Oliveira. Boa tarde.
24: E aí, meu querido? Como
23: desculpa,
24: está?
23: Eu não tinha ligado o teu microfone. Vamos de novo. Boa tarde, Léo Oliveira.
24: Tudo bem, meu querido? Como você está?
23: Tudo
24: bem
23: ótimo,
24: com você?
23: Tudo maravilhoso. 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Fala, Rafinha Menegazzo.
24: Uma baita tarde pra nós, Alexandre.
23: É isso, irmão. 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A estrela móvel é a Rodaica. Boa tarde.
25: Boa tarde.
24: Tudo bem, Rodaica?
25: Tudo bem?
23: Tudo legal, tudo maravilhoso.
24: Tudo bem.
23: 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Tá com a gente, a Havan, a partir de hoje aqui no Pretinho Básico. Muito boa tarde, Havan.
0: E aí, meu querido, como é que tá?
1: Tá caído, hein, Ivan?
0: Tô.
1: Que...
0: Chuva, né, brother?
1: Chuva, né, cara?
0: Tá rua, chovendo aí. Hoje tava calor.
1: Tá chovendo.
0: Aí, hoje
1: tá
0: chove, o cara se engripa, já né? Chove.
5: É, bravo.
1: É.
0: O cara se engripa,
1: é, e aí problema, também tem, né, um monte de coisa que acontece na volta, o cara não
5: mas
1: tem como ser feliz.
5: Mas consegue ter o teu colchãozinho? Como é que tá o negócio?
0: Me roubaram.
1: Tá úmido,
5: não,
1: né?
5: É possível que te roubaram.
1: Mas peraí, Ivan, esses dias eu vi tu tomando um belo de um banho, numa ducha espetacular dos nossos queridos amigos da Zagonel. Como assim, cara? Alguma mentira tem nesse negócio aí?
0: Várias. Mas assim, ó, não, ali...
1: Então não quero falar contigo, não falo com mentiroso. Não quero falar com mentiroso.
0: Não, fala assim comigo que eu me chatei contigo.
1: Mas tu tá dizendo que tem várias mentiras?
0: Não. Eu fui ali pra casa de uma veterana que eu, né, que perdeu o filho recentemente.
1: Ah, não era na tua casa, entendi.
0: Eu fui lá fazer um carinho nela.
1: Uma veterana.
6: Que perdeu o filho.
1: Uma veterana de guerra?
6: Nossa, que deprê.
0: Não,
1: cara, que deprê, sério.
0: Peraí, não morreu?
6: Só melhorou.
1: Guerra do Golfo? Mas não perdeu o filho?
0: Não, ele perdeu da casa, ele se mudou e não morreu. É
1: que ela tá com aquela síndrome do ninho vazio.
0: Exatamente.
1: E pra não ficar com o resto vazio, o Ivan foi lá pra encher.
0: Eu sou igual,
5: mas primeiro deu um banho, né? Senão
1: claro,
0: também fica
5: difícil.
0: Ah, só o branquinho.
5: Primeiro um banhinho, tá certo.
1: Muito bem, está posta a mesa para este Pretinho Básico de 8 de outubro, edição das 13 horas. Os destaques aí, meu irmão.
0: E aí, velho?
1: Tudo bem, irmão?
0: Tô nervoso.
5: Boa tarde pro Rafael Gomes.
1: Boa tarde, Rafael Gomes.
6: Observem Rafael Gomes, que ficou quieto.
1: Obrigado, Rafael Gomes.
6: Boa tarde, Alexandre.
1: Obrigado, mestre, por ter me lembrado.
6: Obrigado, mestre. Obrigado, mestre.
5: Calma, calma, que o set do mestre está pronto para sábado no Fuga.
1: Aí
5: só não vou tocar K-pop. O resto tudo mestre toca.
1: Aliás, a produção pra essa festa tá me deixando um pouco espantado. Nós podemos falar dos prêmios, dos presentes que nós vamos dar para os nossos queridos participantes? Não, é surpresa.
6: Os prêmios são surpresas.
1: É, os prêmios são surpresas.
6: Vai ter prêmios.
1: É que são prêmios, não é que é surpresa. São coisas inacreditáveis que as pessoas que forem lá participar do karaokê, não é como um show de calouros, elas vão ganhar pela sua melhor performance.
0: Tem que ir bem, não é subir o ganho.
1: Não. Tem que fazer para merecer, né? Afinal de contas, né?
6: Nós teremos jurados.
1: Teremos jurados. Então a dica que a gente te deixa é a seguinte. 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Não sei se vai ter sábado na hora, provavelmente não.
5: Ah.
1: 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Aliás, se você tem problema com essa chuvarada toda que tá castigando a galera aí nos últimos dias, aliás, nos últimos meses, né? E que assim vai ser por um bom tempo. Solufix, para você vedar lá aquela janela por onde tá entrando água da chuva, na tua casa lá, estamos com esse problema.
20: Não,
1: aí,
20: sim, eu ia falar pro Léo, eu tive lá na lateralzinha ali perto da churrasqueira, vaza.
1: Isso,
20: mas
1: ali,
20: eu passei Solufix.
1: Tem
20: um
1: perfil de metal e aí tem o vidro, tá infiltrando por baixo do perfil de metal.
20: E acabou o carvão, né?
1: Que é em cima da pedra do do mármore.
0: No banheiro do uísque?
1: Mas enfim, não. É Solufix.
0: Fica lá, eu deixo no banheiro do uísque.
6: Banheiro do uísque?
20: Não, é o
1: meu banheiro do uísque. Pô, mas tu tá nessa vibe então.
0: Tem o banheiro do uísque.
6: Que parece legal, que o cara guarda um monte de uísque num banheiro.
1: Não, é porque não tem lugar pra guardar em outro lugar.
0: Uísque é meu gato.
1: Ah, uísque é o
0: meu gato. Tem um banheiro só dele, cara.
1: Também, tá, entendi.
0: Tem um banheiro quando tem churrasco, ele...
1: Hoje, dia 8, é dia do nordestino. Um abraço a você, nordestino, que inclusive escuta o Pretinho Básico aí na sua cidade do Nordeste. Hoje também é dia do asfaltador.
20: Olha só, interessante.
1: Já mandar um abraço pro nosso amigo asfaltador e dizer que tá faltando asfaltador ali na obra que terminaram na Ipiranga, passando a PUC. Logo passando a PUC antes de chegar ali, isso, na esquerda ali, naquela pista onde tinha obra ali, asfaltador, não rolou asfalto. Dá uma buraqueira infernal ali.
6: Canoas ali, acesso a Porto Alegre também.
1: Aqui no Morro da Lagoa também, tem uns buracos aqui.
6: É, então
1: vamos se puxar. Como?
0: Como é que o cara vira asfaltador? Tem um curso, sei lá, pro cara ser asfaltador?
20: É uma pergunta difícil.
0: Deve ter um curso técnico. Tipo assim, eu quero ser asfaltador.
1: Não é qualquer um que sai fazendo asfalto, né?
6: Não, é bem assim.
1: Exatamente.
5: É que hoje em dia, dependendo do lugar, tem máquinas que fazem o negócio.
20: É, o cara vai operar, né?
1: Que tá ali. Ainda que...
5: Tem obras menores que o cara faz na mão e faz aqueles antigos
7: aquele antigo processo de... Como é que a gente dizia que ia fazer na rua quando ela era de chão? Calçamento.
23: Pavimentação.
7: É. De pedrinho? É, mas aí era de pedra e tinha os profissionais que faziam na mão, ali, uma por uma, né?
24: Isso aí, pare
23: Então, um abraço a você, asfaltador. O Pretinho Básico de hoje é a Mel. Mel é uma chihuahua de Serafina Correia. Tem 3 aninhos dos tutores Núbia e Robinson.
8: Olha aí. Ah,
23: bonitinha,
8: Mel. Sempre lembrando que Robinson não é Robson, né, Alexandre?
23: Não, Robson é Robson e Robinson é Robinson.
8: Outra coisa.
23: Robinson é o Cruzoé.
8: Exatamente.
23: Isso.
9: Olha que simpática, Mel, lá muito de Serafina simpática. Coreia.
8: Muito fofa. Aham.
20: Cuidar, né? Pra não pisar em cima, porque é pequenininha.
8: É, pequenininha, exatamente. É, pra não sentar em cima.
7: Mas ela se faz ver. É, são bem agitadinhos.
20: Normalmente o baixinho faz mais barulho, né?
8: Mas eu acho que é por isso também, né? É uma questão de sobrevivência ali do cachorrinho. Ele faz bastante barulho pra que não
23: pisem nele.
9: Quem não é visto, não é lembrado.
23: Exatamente. Né? 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Oh. Ouvinte aniversariante, é Jonathan Rossini. O Jonathan, que não é Jonathan, o Jonathan é motoboy e MC, ele é o MC Good da VN, de Cachoeirinha, fazendo 35 anos.
7: Ah, tem que ser amigo, né? Desses parceiros aí.
23: Tem que ser amigo de todo mundo, né?
7: Mas eu conheço os MCs.
24: Tem como a gente tocar o pedacinho da quebrada? Aniversariante?
9: MC Good da VN.
24: Pô, acho que nós deveríamos botar aqui.
8: Mas ele é o MC Good, ele deve ser bonzinho.
24: Ah, MC Good, né? Ele pode ser que ele é gordo.
23: Vamos ver se tem o Spotify aqui, vamos ver se tem o MC Good.
7: MC Goma!
24: Não, seria o MC Bolinha de Good.
8: Né? Pode ser
20: Good. Tem que estar no Spotify, né,
23: MC? MC Good Artista. Ele tá aqui, ó. Será que é ele?
20: Vamos ver.
23: O nome da música é Bailão.
20: Deve ser.
24: Vamos lá.
8: Pera aí, vamos pegar.
20: Deve ser.
9: Ah, eu achei outro, então.
23: Qual é que tu achou?
20: Puta merda.
9: Eu achei o...
23: É Good G-U-D, né?
9: É, só Salvinho eu achei.
24: Deve ser, pode
20: só
24: ser.
20: Só o quê?
9: Salvinho, tipo, um salvezinho.
20: Ah, só o Salvinho.
24: Pode ser.
20: Só melhora, né?
23: Eu acho que é esse aqui.
20: Você não precisa ouvir, né?
24: Precisamos sim, o aniversário do cara. Imagina tocar na Atlântica.
20: Não, deve ser. Ah, eu acho que é. Atenção.
23: Pode ser que
20: seja. Estamos chegando.
24: Baile do Joia.
23: Baile do Joia.
7: Calma,

0: quem gosta.
1: Muito bem, parabéns ao nosso querido ouvinte Jonathan Rossini, o MC Good da VN. O VN deve ser Vila Nova, né?
2: Deve ser, né?
1: Vila Nova de Cachoeirinha. Aniversariantes famosos no dia de hoje, começando com a Duda Beat.
3: Olha aí.
2: Duda Beat!
1: Duda Beat, é na legal. Verdade, né? Não é Duda Beat, é Duda Beat.
2: De batida, né?
1: Cantora Duda Beat, fazendo 39 anos.
2: Legal, Duda.
0: Grande cantora, né? Olha, mano.
1: Ela é legal,
0: né?
1: Cara,
0: legal.
1: Eu não conheço nada muito.
2: Tu deve
1: assim
2: conhecer uma música chamada Beat. Tangerina, que ela participa com o Thiago
1: Tangerina
2: York.
1: Tangerina é dela, do Thiago York? Eu,
2: ela faz uma participação muito legal.
1: Lembrei
2: numa vibe
1: agora.
2: Muito boa.
1: Lembrei agora.
2: Tá bom.
0: Ela faz um feat, né?
2: Alright, faz um feat.
0: A Duda Feat, né?
1: Duda Feat. Bruno Mars, o espetacular Bruno Mars, homenageado no Discorama, tá fazendo 41 anos hoje o Bruno Mars.
3: Esse é bom.
1: Karina Bach.
3: Olha.
1: Karina Bach, prima? Atriz e apresentadora, isso, fazendo 50 anos. É
2: beijão,
1: tua prima,
2: prima,
1: Karina Bach?
2: Prima,
1: é,
2: prima,
1: é,
2: né?
1: Bach,
2: bem, mas né? Bem distante.
1: Legal, não sabia.
2: E o Agenor também, né?
1: O Agenor Bach, o Titi.
3: Também. É, foi expulso ontem.
1: Oh, legal.
0: Perdeu
1: o ator Matt Damon, fazendo 56 anos hoje.
2: Two Guns, baita filme, ele e Denzel Washington, certo. É dose dupla.
1: Tá ótimo.
2: A dica pro final de semana.
1: Claro. O Joey, aliás, não é o Joey, é o Johnny Ramone.
2: Opa.
1: O guitarrista dos Ramones faria 78 anos hoje, pereceu em 2004. Eu lembro que ele morreu jovem demais, o Joe Ramone, Johnny Ramone, por câncer de próstata. Ele morreu com 55 anos.
2: Pai, que loucura, né? Exames, né?
1: Exames,
2: prevenção é
1: exatamente.
2: A alma do negócio.
1: Isso aí, Rafinha.
3: Olha aí.
2: E não... Não que tome loucura, remédio, hein? Sem consultar o médico.
1: Porra, olha isso, hein?
0: A pô, chuva, né? A
1: e
0: chuva.
1: As pessoas dizem que não adianta.
2: Claro que adianta. É.
0: O nosso astronauta aqui, ele tá bem demais.
1: 1:17, a lista de aniversariantes de hoje era essa.
2: Sério?
1: Era foi isso
4: pequena,
1: aí.
4: Né? Pequena, né? Um dia pra nascer, pra se destacar.
1: É, exatamente.
5: Mas galera... esquecemos alguém que tu falou ontem, Porã?
3: Não. Não, ninguém é importante.
2: Porã tá no telefone
5: é
2: agora.
5: Que o Porã é tem um quadro no Desprogramados. Onde
3: os aniversariantes de amanhã.
4: Ah, isso. Entendi.
3: Aniversariantes de amanhã. Pra furar a imprensa nacional e mundial, né, Rodaico?
4: Uhum.
3: É que aí a gente
2: isso
3: fala
2: é muito
3: antes.
2: Legal.
3: Né, porque
2: tá fala um dia antes do aniversário.
3: Às 5 da tarde, por exemplo, se eu chegar às 5 da tarde com os aniversariantes de hoje, já vai todo mundo ter ouvido no Pretinho. Entendeu?
4: É, tá certo.
3: E aí, se eu falo no Desprogramados das 5 da tarde, nem todo mundo ouviu o Desprogramados quando vai chegar no Pretinho da 1
2: da tarde. Desprogramados de manhã, né? Então.
1: Eu vou falar uma coisa pra vocês, tá? Eu acho que essa lista de aniversariantes que a gente ainda utiliza, porque eu a questiono já há bastante tempo.
2: Tudo bem.
1: Eu acho que ela não interessa muita gente. O que interessa saber se a Duda Beat tá de aniversário? Não, tu vai entender o meu raciocínio, porra. Vem comigo.
3: Vou tentar.
1: O que me interessa saber? Eu amo o Bruno Mars, adoro o Bruno Mars, já vi show do Bruno Mars.
3: Casa
1: o que me interessa
3: ele?
1: Saber se o Bruno Mars tá de aniversário hoje?
3: Ah, é legal.
1: Calma, porra. Deixa eu falar até o fim, por favor.
3: Desculpa.
1: E o que me interessa saber no dia anterior ao aniversário do Brunão Mars?
2: É, o anterior não. Me pega.
1: Se
3: só
1: no
3: um pouquinho.
1: Dia do aniversário não, já não me interessa me porra
3: não,
1: nenhuma,
3: mas para aí, no anterior, a pessoa
1: no
3: que gosta
1: anterior,
3: muito.
1: Muito menos.
2: O que,
1: não,
2: que ele vai
1: pessoa...
2: fazer? Vai botar pra despertar a e celebrar o quê, porra?
3: Eu vou tentar DVD.
2: Outro dia.
3: A pessoa que gosta muito, por exemplo, do Bruno Mars tem tempo de se programar. Entendeu? Se programar
4: pra
3: fazer uma homenagem.
4: Mandar uma mensagem.
3: Ah, aniversário do Rafinha. Aí vai estar. Tá, o aniversário de amanhã. Rafinha
2: não,
3: tá ligado.
2: Não,
3: a pessoa do fã-clube do Rafinha vai poder se preparar pra fazer alguma coisa especial e não saber, assim, de sopetão. Opa!
2: Não, mas eu acho que a título de rádio é legal. Porque daí tu vai falar, tu tocou Locker Out of Heaven no Discorama ali, aniversário do cara.
3: É.
2: Aí tu tá dando um upgradezinho ali.
1: Mas no dia anterior, não
2: no
1: sei,
2: no dia anterior
1: porra.
2: Eu não entendo
1: tudo
2: também.
1: Tudo bem, porazinho, cada
3: cara,
1: um com as suas coisinhas.
3: O nome do programa é Desprogramado.
1: Tá certo.
3: Não é pra
2: desentendidos,
1: tá
2: então.
1: Tá bom, porazinho. É, vamos dar ali aqui nos destaques. Aê, meu irmão, 1:19.
0: Vamos lá, meu irmão, que vibe boa aí, meu irmão.
1: Que legal, né, da pena. Tu tá gostando.
0: Vai tá tarde pro cara ver saber o que, meu irmão. Ver um filmezinho dublado.
1: Ah, Veleste na sessão da tarde hoje.
0: Tarde, bem.
2: É, tua cara, Veleste.
0: Bem abraçadinha.
4: É, meia salgada, meia doce.
0: Exato, aí tu te abraça com alguém que tu gosta.
2: Eu queria meter mesmo da tarde.
1: Que isso, mestre? Meter o quê?
2: Uma ceva da e não trabalhar mais. Quase me perdi.
4: Ah, hoje é um dia muito propício pra não trabalhar.
0: Chocolate quente.
1: Cara.
0: Aí o cara bota ali o Louco Academia de Polícia 2.
2: Ah, não. Aí dorme. Aí
0: isso
2: dorme,
0: mas aí
2: acorda babado.
0: É isso, aí tu acorda com
4: medo. E não perde o filme que tu já viu, já sabe.
0: Acorda com
5: o cobertor com pelo.
0: Tu acorda com o Eloy Zorzeto dando boa tarde.
2: Ou então ligar o ar bem gelado e ficar embaixo de três edredons.
0: Maior delícia.
2: Peladinho.
5: A pessoa amada no teu ombro.
2: Peladinho. Peladinho. Bateu.
4: Deu um troço, calma. Qual que é a cena que veio na cabeça?
1: Porque é bom, né, cara? É bom no inverno, solto, né? No inverno, naqueles dias de mais calorzinho no inverno, tu ligar o ar no frio. É legal.
2: Mas eu tenho que limpar o filtro.
1: Eu limpo toda semana, cara. Toda semana eu limpo.
2: Toda a sala lá tava meio ruim.
1: Eu limpo, cara. Deixa eu limpar o meu filtro toda semana.
2: Porque o ar é teu, né?
1: Exato.
5: Não se limpa. Não se limpa todo.
0: Grava a vinheta, limpe o filtro do ar.
1: Isso.
2: Alô, galera da
4: Torre.
1: Então o que tu vai me dizer?
4: Assustadora, claro, porque tem gente que não limpa. Claro. E sabe o que é o mais grave? A casa da pessoa, tudo bem, porque ela que mora lá, o problema dela. Mas quando tu vai num lugar assim que é frequentado por muita gente e aquele ar-condicionado tá lá, tu acha que
2: mas
4: alguém
2: limpou?
4: Mas
2: por isso que a gente abre a janela aqui, tu imagina quanto
1: nas empresas, por exemplo.
4: É. Tinha que ver isso aí, gente.
1: A Rodaica é testemunha, porque está comigo há 23 anos e nos lugares onde nós vamos, não importa onde, a gente geralmente gosta de fazer aquele aluguel de Airbnb, de imóveis, né, pra viver a vida local lá daquele lugar, né, e não um hotel. Onde é meio impessoal. E toda vez que eu chego num apartamento, numa residência que a gente aluga de Airbnb, a primeira coisa que eu faço
2: limpar o faxina.
1: É ir no ar-condicionado pra ver o filtro.
3: Aí sim, hein?
2: Não, mas o ar é importante.
0: Só no Airbnb que tu vai ou hotel tu faz isso?
1: Não.
5: Ah, então o pessoal já ganha uma limpeza grátis.
1: Já ganha, mas muitas vezes, dependendo do filtro...
4: Se não sai, compra outro e troca.
1: Em alguns países, por exemplo, tu troca o filtro, tem que trocar o filtro.
4: É, porque lá
2: tu não é virginiano,
4: troca com muita facilidade, é baratinho.
2: Tu tem uma extensão de virginiano.
1: Não, eu só sou higiênico mesmo.
2: Não, mas é que o cara...
4: É que ele tem a rinite alérgica, um monte de coisa, afeta diretamente a qualidade de vida da pessoa.
2: E as plantas, tu não tem alergia?
1: Algumas tenho, cara. Algumas têm. Sabe que eu comecei a ler livro? Eu comecei a ler um livro e eu não pude passar da segunda página do livro, porque o livro é feito com um papel chamado papel pólen.
2: Pode crer.
1: Pólen. E o livro me causa alergia.
4: Tem que ler de máscara daí.
1: Mas daí é brabo. Tá bem, vamos dar aqui. Desculpa falar de mim, não gosto de falar de mim. Eleitora viaja para a eleição e descobre, quando chega lá na urna, que seu voto já havia sido computado.
5: Em Santa Catarina, a moça da foto chama Silmar, ela é psicóloga.
1: Ô, dona
5: e
1: Silmar.
5: Ela mora em Curitibanos, no meio-oeste catarinense. E viajou até a cidade natal dela, que é Ponte Serrada, no oeste. São 3 horas de viagem. E aí, quando ela chegou na escola, apresentou o título de eleitor dela, deu os dados dela e falaram, não, a senhora já votou. Ela falou, não tem como eu ter votado.
0: O colégio Lima e Silva também, ó. Isso aí é um grande ditador.
5: Aí falaram, não, aqui o seu voto aparece como computado. Ela disse, não, eu não votei. Não, a senhora já deve ter vindo aqui. A senhora não... Ela falou, não, o senhor não tá entendendo, eu não moro aqui. Eu acabei de chegar na cidade só pra votar. Eu atravessei o estado para fazer o meu voto.
2: Tadinha da
5: tia. E aí falaram pra ela, não, seu voto já foi computado. Eu sugiro que a senhora vá até o cartório. Ela foi até o cartório eleitoral, onde se levantou a possibilidade de um erro. Ela fez um boletim de ocorrência na Polícia Civil e contou a história dela, porque é muito difícil que isso aconteça, porque modéstia à parte, o brasileiro, o sistema...
1: Quantos casos desse aconteceram no país?
5: Belíssima pergunta, eu não sei, Alexandre.
1: Seria bem importante a gente ter essa informação.
3: É muito bom a humildade do produtor.
5: Pesquisaremos, Alexandre.
0: Só veterano usa aquelas
4: regatas. Mas a pessoa, depois que a gente vota ali e volta ali pra mesa pra pegar o documento, tu assina, né?
2: Aquela assina lista, antes, né? Não, acho que não precisa mais assinar.
1: Assina. Não votou? Assina.
2: Eu votei, eu não tô assinando.
1: Assinou?
2: Eu botei o polegar.
4: Não,
1: mas tem os dois.
3: Não, mas tu assina se não tem biometria.
4: Sabe onde ele destaca aquele negocinho que ele te dá?
0: É o caderno que dá.
4: Naquele caderno, quando ele destaca isso, tu assina.
2: Eu não assinei. Não me pediram pra assinar.
4: Eu assinei.
2: Botei em Porto Alegre aqui no Duque. Então, é isso que eu tô falando, pô.
3: Se tu tem biometria, tu não assina.
4: Mas eu assinei.
2: Mesmo com a biometria.
4: Todos que tinham na lista ali tinham assinado, até porque eu fui votar
5: também.
4: Quase no finalzinho.
5: Por exemplo, a página ali que eu assinei
4: tava toda cheia.
2: Eu sempre assinei. Essa foi a única vez que eu não assinei, até me chamou a atenção.
4: Que estranho.
0: Eu não assinei também.
2: O comprovante tá aqui?
5: E eu tenho o canhoto também.
2: Eu também sei.
4: Ok. Agora vamos. Próxima parada.
1: Próxima pauta. Ai, meu Deus do céu. 1:25. Estudo diz que IAs. Inteligências artificiais com aparência feminina recebem pagamento. Não entendi. Na boa, não entendi, porque eu não entendi o contexto, não. Não entendi a frase.
3: Não entendi o que ele falou.
1: Vou ler a frase inteira como ela tá aqui, tá, Gomes? Daí tu, antes de me pedir desculpa, tu me explica.
5: É menor. Faltou uma palavra.
1: Ah, faltou a palavra.
4: Ah, hoje tá foda.
1: Estudo
4: também, né?
1: Diz que inteligências artificiais com aparência feminina recebem menor pagamento que versões masculinas.
4: Olha, o mundinho virtual descobrindo como é a vida de verdade.
5: Olha só a loucura, olha só a loucura, Rodaica. Fizeram um estudo nos Estados Unidos onde cada pessoa ganhava. Era um valor hipotético que eles não falam qual é, mas vamos supor que seja R$100, tá? E aí tu ganhava R$100 pra interagir com 4 inteligências artificiais. Um chat, onde era. Tu não via um avatar. Uhum. Um robô, onde tu via um avatar com um formato robótico, um formato análogo a algo que não existe. Uhum. Uma mulher. Inteligência artificial e um homem, inteligência artificial.
1: Homem!
5: Depois que tu fizesse perguntas e respostas que tu gostaria, tu pagava essas inteligências artificiais pra eles verem quanto valia cada uma. Se vale a pena investir num avatar, se vale a pena investir, etc, etc. O que que eles elencaram? Eles elencaram todas as 4 inteligências artificiais. Eram a mesma inteligência artificial. Só mudava
4: a aparência.
5: O visual. Uhum. Eles não avisaram as pessoas disso. Eles avisaram que as pessoas tinham que pagar quem ela achasse melhor. No ranking ficou. O chat ficou em último. As pessoas, mesmo que seja algo virtual, elas querem conversar com alguma coisa. Quando tu digita e a coisa te responde, tu tem menos confiança do que quando tu vê qualquer coisa do outro lado da tela. O robô ficou em terceiro lugar. O homem e a mulher ficaram muito próximos. O que o estudo mostra? Que por mais que pareça muito fake ali uma pessoa, um nome artificial, agora toda empresa tem a sua inteligência artificial e dá um nome pra sua inteligência. O estudo diz, tá certo investir nisso. As pessoas confiam muito mais quando, sei lá, como se o PB...
4: Tem uma figura ali,
5: se,
4: né?
5: Se o PBzinho fosse a figura de inteligência artificial do Pretinho Básico. Só que o homem e a mulher, eles eram praticamente irmãos gêmeos. Era o Johan e a Joanne. Era a mesma coisa. Só mudavam pequenos traços do masculino pro feminino. E no fim de todas as pessoas, foram 189 pessoas. A versão feminina recebeu 10% a menos de dinheiro que a versão masculina.
3: Olha só.
1: Mas deixa eu fazer uma pergunta pra você. Eu tava falando, eu tava pensando que eu
4: outra coisa.
1: A gente usa. Não, é sobre inteligência artificial. A gente usa, cada um à sua maneira, cada um na sua demanda, né? Daquele horário, essa inteligência artificial. Vocês conversam com a inteligência artificial com a mesma educação, com a polidez na comunicação que vocês utilizam com seres humanos?
3: Não. Sabe que eu utilizo?
1: Por favor, obrigado, valeu, até mais.
3: Dia,
1: tu fala bom dia, porra. Puta, eu também, eu sou um imbecil.
3: Dia. Por favor, eu falo louco, como então. Se fosse
1: eu também,
3: tu tem que treinar a inteligência artificial, ser gentil, cara.
1: E ela é extremamente delicada comigo.
3: Porra, velho.
1: Daí eu fico com vergonha
4: que
1: de não
4: um
1: ser.
4: Eu fico um pouco preocupado com o que gasta essa interação desnecessária.
3: Exato.
4: Certo. E aí não, eu prefiro não ir muito longe com isso.
3: Eu não fico no bom dia.
4: Eu acho que eu trato de um jeito mais formal, como eu falaria, por exemplo, num e-mail de trabalho.
3: Uh-huh. Mas não é que nem o grupo de WhatsApp que tu só entra pra dar bom dia. Eu não só entro pra dar bom dia. Bom dia, eu já dou bom dia,
1: não,
3: dou
1: claro,
3: a demanda.
1: Claro, dá entendeu? A demanda, isso. É um e aí quando assim, recebe a demanda de volta, agradece,
4: e
1: elogia.
4: E aí ele volta pra...
2: Não, mas tu te sente que desconfortável se tu não agradece a inteligência artificial, porra?
3: Não, eu não me
4: eu
3: sinto.
4: Eu acho que se for a gratuita, tem que agradecer.
5: Pai, eu só dou ordem.
2: Não, apaga não, né?
1: Boa, boa.
5: Eu só dou ordem com poucas palavras.
2: Pede uma informação.
1: Imagina se ela se revolta contra ti um dia, esse gordo grosso, e aí acaba contigo.
5: Ela não sabe que eu sou gordo.
2: Porra, esse gordo grosso.
1: Deixa eu te falar uma coisa.
4: Depende, tu já ela não pediu alguma coisa
1: é
4: sobre
1: não.
4: saúde, por exemplo?
0: Na moral. Na moral.
1: Na moral o quê, cara?
2: Na grosseria.
0: O celular, saber que tu tá gordo, tu tá muito gordo. O celular,
5: o iFood sabe.
4: Ele não faz uma análise do tudo. Se tu fez um exame e recebeu o resultado pelo celular, de alguma forma, ele tem acesso.
5: Óbvio, cara. Claro. Informação.
4: Ele sabe tudo sobre a tua saúde, sobre a tua alimentação, porque ele vê o que tu pede de comida, se tu faz uma lista de mercado, ele tá ligado.
1: Informação.
5: Um amigo nosso, que é mesário, disse: quem é reconhecido pela biometria não precisa assinar. Tá no manual do mesário a informação. Tá,
1: é que assim.
5: E na justiça então é eleitoral.
1: É que assim, eu primeiro assinei e depois fiz a biometria.
5: Não é obrigatório. É só isso que ele tá dizendo.
1: Entendi.
5: Se tu fez a biometria, não
1: então,
5: é obrigatório.
1: Então aí é falha de quem está ali mesando, né?
5: Não, não é falha.
2: É que não, não é obrigatório.
4: Ele opcional. Decide se
1: Mas quiser. Então por que eu assino primeiro? Então eu deveria ter primeiro a biometria e depois assina se quiser. É isso que eu quero dizer. O cara primeiro mandou eu assinar e depois fazer a biometria.
5: Quando tu faz o cadastro, tu não bota às vezes o número da tua identidade e do teu CPF? Em tese não precisa botar os dois. Tu bota
4: qual cadastro?
2: Em tese.
1: Qualquer cadastro. Não, mas não é isso que eu quis dizer.
5: É, mas é opcional, Alexandre.
4: Tu tá dizendo que por ordem
1: que
4: deveria ter feito
1: primeiro
4: a biometria
1: assinar.
4: Primeiro, porque daí tu tem a opção. Então é porque eu acho que o mesário recebe as regras e aplica na ordem que ele entende que
5: é. É um trabalho de pessoas, gente? Que
4: tá
5: não bom. É...
4: A pessoa, inclusive, tá ali prestando um trabalho voluntário, né?
1: Não, é involuntário.
2: É obrigatório.
5: Não, a pessoa tem
1: não
5: direito à folga no trabalho.
0: Tá bom, não. Eu falei aqui, a senhorinha não quis ir, tomou a cana. Ah, eu não quero ser mesa cana, isso é errado.
2: Mas ou é tu vai muito cedo ou muito tarde, aí tu vai te engatar.
0: Lança tu no meio, lança tu na hora do almoço.
5: Mas cada dia trabalhado é dois de folga.
2: Ah, olha aí.
0: Mas já vou te obrigar, já vou.
1: Agora, Gomes conseguiu pra nós a informação de quantos registros de casos em que o voto já havia sido computado quando o eleitor chegou na urna?
5: Eu não esqueceu, apenas não achar a fonte confiável.
1: Não achou uma fonte confiável.
4: Tá, é, no caso, o TSE, né? A única.
1: É, a única.
4: Mas eu não sei se eles divulgam isso, se existe esse dado.
5: Na mão, no site, eu não encontrei.
4: Talvez não exista.
1: É, vamos ver.
2: Hoje é um dia de chuva, né? Tá todo mundo dando faísquinha, né?
0: Eu tô meio mal, eu também, eu tô numa vibe.
1: Foram estes os destaques do Pretinho Básico, 29 minutos para as 2 da tarde. Vai ser difícil.
5: Tá bravo, Alexandre?
1: Não tô bravo.
5: Tá triste?
1: Tá
5: culpado?
1: Não, tô preocupado. É diferente. Vamos dar uma girada na mesa aí, vai, Rodaica, bota lá pra nós.
5: Tá bravo.
1: Não tô, cara.
4: Escrevo,
1: juro, tô.
4: Pretinhos amados, escrevo aqui da Flórida, onde mora quase 11. Dá pra chegar um furacão lá, né?
1: Cuidado Sunshine aí, galera. State, cuidado aí. Ah, nós temos uma audiência
4: vazia,
1: monstruosa,
4: né?
1: Na Flórida.
4: É,
1: monstruosa, especialmente em Orlando, ali na região ali, Windermere, Winter Garden, nessa regiãozinha. Todo mundo sabe qual é ali. Cara, é uma audiência maciça que nós temos ali.
5: Mais
1: é
5: que verdade. No Sergipe.
1: Com toda certeza. Cara, eu não tô falando de 5 pessoas, de 10, de 20,
4: não,
1: de 30.
4: Não, é uma comunidade.
1: São 2.450.
5: O Ivan tem razão.
0: Sergipe, Piauí, um e-mailzinho, velho.
1: É verdade.
0: Meu sonho
1: não
0: inteiro.
1: Veio. Mas enfim, Rodaica, toca aí.
4: Moro na Flórida há quase 15 anos, mas acompanho vocês desde o primeiro episódio.
1: Aí, obrigado.
4: E olha que honra, esse é apenas o meu segundo e-mail em 20 anos de Pretinho.
1: Oh, obrigado, hein?
4: Continuo ouvindo vocês pra matar a saudade do nosso jeitinho brasileiro de falar besteira. Rodaica, queria te agradecer pela conversa sobre menopausa e perimenopausa no programa das 13 do dia 7 de outubro. Tu não imaginas o quanto me senti representada. Tenho 45 anos e tô vivendo exatamente essa fase na pele. E olha, não é fácil. São oscilações hormonais, mudanças de humor, ansiedade, falta de motivação e dias em que a gente nem se reconhece direito. Às vezes parece que trocaram o sistema operacional da mulher sem pedir autorização e ainda esqueceram de mandar o manual de instruções. Mas brincadeiras à parte, é uma fase que pode ser muito solitária. Muitas mulheres passam por isso sem entender o que está acontecendo. E muitos homens nem imaginam o tamanho dessa transformação. Por isso, Rodaica, continua trazendo esses assuntos. Tua voz faz muita diferença, especialmente num programa com tantos homens. Informação também pode vir acompanhada de humor e vocês sabem fazer isso muito bem. Enquanto eu te ouvia naquele programa, pensei, finalmente alguém falando de uma coisa que tantas de nós vivemos em silêncio. Um beijo da Grace, diretamente da Flórida.
1: Isso aí, Grace.
4: E aí ela faz um PS aqui. Pros guris do estúdio, estudem o assunto.
1: É isso.
4: Porque a menopausa não é frescura e vocês não vão querer fazer uma piada errada com uma mulher tendo um calorão.
1: Perfeito.
4: Melhor não.
1: E assim, os melhores ouvidos porque eu vou dizer agora. E tu sabe o que, que eu vou falar, Rodrigo.
4: Não sei, não.
1: É que a menopausa, ela não atinge só a mulher. ela atinge a mulher, que é quem sente os efeitos físicos, psicológicos, emocionais da menopausa, mas ela atinge também quem está bem próximo dessa mulher. Então é muito importante que quem esteja próximo dessa mulher saiba o que, que acontece com a mulher quando ela está na menopausa.
4: Olha que bonito, bem treinadinho, tu já sabe, né?
2: Opa! Aprendeu, hein?
4: Sabe assim, bem direitinho, né?
2: Bem treinadinho.
5: Bom garoto.
1: É, sabe assim. Por quê, né? Porque eu tô lendo, tô estudando.
4: É, mas é o mínimo isso, que se é, faz, é, né?
5: Não é o livro com pó.
4: A gente tem um negócio tem que a gente não vive sozinho nesse mundo, né?
1: E tem outra coisa.
4: A gente
1: coisa.
4: Se relaciona com pessoas, né?
1: Então, agora eu vou te botar a pá de cal. Agora eu vou te botar a pá de cal. Porque não é só com a esposa, não é só com a mulher. Tu convive com colegas na menopausa. Tu convive com pessoas no trânsito na menopausa. Tu... É, vai além. Vamos dar uma girada na mesa aí, então. Aí,
5: eu tô preocupado, Alexandre.
1: Com o quê?
5: Porque tu disse que tava preocupado e aí tu sempre fala a frase. Quando eu estiver preocupado, tu te preocupa. Então agora eu tô preocupado
4: com ele. Ah, ele fala isso
5: contigo. Porque tu tá preocupado.
1: Ah.
5: Então hoje eu posso dizer, eu tô preocupado contigo.
1: Tá preocupado comigo?
5: Tô.
4: Então não, mas é que não é pra... Quando ele diz isso, não é pra tu te preocupar com ele. Ah. É só pra tu te preocupar. Tá, então porque ele não tá preocupado com ele.
2: Com a tua vida
4: ele.
2: De trabalho. É só isso que tu vai ter que
5: fazer. Então eu tô preocupado. Seguindo os teus próprios ensinamentos, eu tô preocupado.
1: Tu sabe por que eu tô preocupado?
5: Por que tu tá preocupado?
1: Porque eu ainda posso estar preocupado.
2: Mas daí agora é.
1: 24 minutos para as 14h. Vai, Porazinho, bota uma para nós aí.
3: Olha aqui, um ouvinte nosso está triste.
4: Ah, não é possível.
3: É.
4: Mas tão feliz o mundo,
2: tá
4: gente.
2: Tá triste com a gente?
3: Escrevo. Não, ele tá triste com a vida pessoal dele, Rafinha.
2: Ah,
3: tu
2: vamos
3: vai entender
2: ajudar,
3: por quê.
2: Então. Vamos ajudar.
3: Tu vai entender por quê, Rafinha.
2: Tomou uma guapa.
3: Liz escrevo, pois gostaria de uma palavra amiga.
1: Liz escrevo é maravilhoso. L-I-S. Liz escrevo.
2: É a Liz.
3: L-I-Z, Liz escrevo. Pois gostaria de uma palavra amiga nesse momento difícil que atravessa minha vida.
0: Olha, Jean.
3: Eu me separei no dia de ontem, Rafinha. Depois de 2 anos e meio com a pessoa e uma filha de 1 ano e 3 meses. Eu tenho 27, Rafinha. 3 meses. No momento estou desempregado e sem casa.
2: Ah, quando a merda vem, ela não vem sozinha.
3: Saí de casa e deixei tudo pra elas. É. Todo o meu tempo, dinheiro e vestidos ficaram lá. Então eu lhes pergunto, o que faço? Como posso recomeçar? Neste momento, estou com a mochila nas costas e é isso. Estou muito triste, preocupado.
2: Fila do cine.
3: Com o que vai ser de mim agora.
2: Cara, tem que fazer, tem que voltar a trabalhar, né? É. E aí depois tu reorganiza tua vida e esteja presente com o teu filho ou filha. Não sei se é um menino ou uma menina.
3: 27 anos, uma filha. 27, 2 anos e meio casado, Rafinha, com uma filha. Começou cedo, rapaz. Começou a errar cedo, né? Então, mas há tempo ainda de consertar. A gente tá tentando ainda, pessoal.
1: É verdade.
2: Fala por ti, porém, eu tô tri bem. Assim, meu casamento tá bem, a vida tá.
3: O casamento nem sempre tá bem, Rafinha. Nem sempre.
2: Mas é uma balança, meus ovos, mas é melhor do que
3: pior. É que nem a vida, é uma roda gigante. Uma hora tu tá lá em cima, outra hora tu tá lá embaixo.
2: Tudo bem, daí tu tá falando pelo teu casamento, né?
3: Não, tô falando pela vida. A vida é assim, a gente não tá bem sempre.
4: Às vezes é pior que roda gigante, é montanha russa, né?
3: É, o casamento é reflexo.
4: Porque tu nem sabe que vai cair o negócio, cara.
3: Exatamente.
1: Vamos dar mais
3: ajudar
1: uma...
3: o rapaz, o problema é a decisão precipitada de uma separação. Calma, né?
1: Mas às vezes ela não é precipitada, a gente não tá sabendo, né? Talvez o problema é que ele tenha demorado muito pra decidir.
3: Agora que já saiu, né? Vai ter que dar um lugar pra morar.
2: Rede de amigos.
3: Fala com o Ivan.
1: Mas ele não
3: o
1: trabalha.
3: O Ivan deve ter um abrigo.
5: Não, ele tem que trabalhar. Esse é o pré-requisito.
2: Ele tá desempregado.
3: Ele tá sem emprego.
1: Ele é pai. Ele é desempregado.
5: Vai atrás de qualquer coisa agora.
1: Tá, entendi.
4: Coisa. Vamos ter que trabalhar agora.
2: Só tá com
4: agora.
2: A mochila, ele falou.
0: Tem várias opções. O cara pode fazer aí um aplicativo motorista.
5: Aplicativo.
0: Entendeu?
1: Certo.
0: O cara pode fazer um entregamento de compras online, que
1: certo.
0: Ganha muito dinheiro.
4: Tem que ver se ele tem carro, né?
2: Não, pra fazer aplicativo, ou tu aluga um carro, ou tu tem que ter um carro.
1: Tem uma coisa que ele pode fazer também.
0: Do quê?
1: Deixar um currículo lá na Havan.
2: Olha aí, ó.
4: Nada,
1: porque
4: sim,
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0: 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Um abraço à galera que trabalha na Havan, que é uma multidão que trabalha na Havan e escuta o Pretinho Básico.
1: Informação, Alexandre.
0: Informação.
1: O nosso brother, o Rileiro, trabalha na Justiça Eleitoral e certo, questionei ele sobre os votos duplicados.
0: Certo. Tu sabe que ele trabalha na Justiça Eleitoral.
1: Sei,
0: e
1: sei.
0: Tu sabe se ele é. Uma
1: quente.
0: Fonte quente. Para nos trazer a informação. Okay.
1: Ele disse que os casos de votos duplicados, eles não são comuns, mas eles acontecem pela falta da biometria.
0: Ah.
1: Que 99% das vezes é um erro do mesário.
0: Talvez.
1: Não, que na hora de digitar o nome do o número do eleitor, coloca outro. E como não tem a biometria, vai no olho do mesário.
2: Aí tu vota no lugar de outra pessoa e o teu fica em branco.
1: Exatamente isso.
2: E aí aquela pessoa, quando vai votar, já
1: não
2: tava mais o voto.
1: Ele é até salienta. É por isso que a gente tem que... Tem muita gente ainda que não tem o cadastro biométrico.
0: Certo.
1: Porque quando tu cadastra a tua biometria, é impossível alguém votar por ti.
0: Certo.
1: Mesmo que outra pessoa erre.
0: Até porque o sistema de urnas eletrônicas, né, nas eleições do Brasil, ele é referência no mundo. É um troço que tá acima de qualquer suspeita.
1: Abraço pro Rileiro.
0: Muito bem, muito ótimo, então.
3: Que nome bonito, né?
1: É o nome dele mesmo.
0: Rileiro.
3: Ele é japonês?
1: Rileiro.
0: Não. Ah, Rileiro.
2: Não! R-I-L-O?
1: R-I-L-I-R-O.
3: Ele é oriental?
2: R-I-L-I-L-O.
0: Hiliro.
1: Hiliro.
0: Hiliro.
2: Hiliro.
0: Hiliro.
2: Hiliro.
0: Hiliro.
2: Hiliro. Hiliro. Nunca tinha ouvido.
0: Excelente.
3: Lindo.
0: 18 para as duas. Tem uma para nós aí, Rafinha.
3: Dia 12 é o dia das crianças.
0: Dia 12.
3: Presenteiem as crianças.
0: Aliás, é feriado segunda-feira que vem, né?
3: Tá, o senhor vai estar hoje.
0: Feriado segunda que vem.
4: Dia de Nossa Senhora Aparecida.
2: É feriado de não trabalhar?
0: Olha, dia da Nossa Senhora Aparecida.
3: Pois não?
5: Tu vai estar lá hoje no. Tu vai com o Ravinho no Moto Morango.
3: Mestre, vai junto com o anão hoje à noite.
0: Pra evitar que o anão faça cagada.
3: Exatamente. Dia 12 o mestre estará com as crianças na praia.
5: E dia 10?
3: Dia 10 no Fuga.
6: Fala, galera. Ouvi no Pretinho das 13 do dia 7, ontem, que o Rafinha mandou um cara fumar que passava fome.
2: Meu Deus do céu.
0: Olha,
6: falei
0: aí.
6: Isso. Alô. Só vim aqui pra avisar.
0: Tu fala cada coisa que tu não lembra, que é impressionante.
6: Impressionante. Só vim aqui avisar, Rafinha, que eu fumo uma carteira de cigarro por dia e sou gordão. Bah, ou seja, aí, o cigarro não tira fome. Abraço, o público do anão. Tá, eu acho que tu tem
0: desse
6: que...
0: Desse gordão não tira fome.
6: Deixar... É, desse gordão não tira
3: fome. Ah, mas o cara que é gordão e fume com pastel tem meu respeito, porra.
0: Quem não, é verdade.
3: Quem nunca viu um gordão numa rodoviária comendo um pastel
0: tá
3: e fumando?
0: Pastel de vento. Com a saúde, não tá preocupado com a saúde. Não, pastel e cigarro.
3: E pastel, é bom o cara comer um pastel 5 da manhã.
0: Pastel é inevitável.
3: O cara acorda já com pastel, com o fígado tá dormindo, ele nem sente.
0: Isso.
3: Pastel.
0: Café
6: aí ele
0: preto,
6: acorda.
0: Café preto, pra dar azia.
6: Pastel, e depois o morte lenta.
3: E o cara toma só a tinturinha, não precisa ser o café. Tintura, que passa que nojo, a tintura. O que foi? Tu nunca passou só a tintura?
6: Já.
3: Um pastelzinho com um ovo dentro, que é coisa
0: nossa,
3: bem boa.
0: Nossa, o ovo inteiro.
1: É, coisa isso, boa.
3: Tá. Aí que é bom. Aí que é bom, encher a boca de ovo. Aí, pastel, um cigarro eu depois. Entendeu?
0: Que nojo, cara.
3: O quê? Pra baixar o cigarrinho.
0: Ah, para.
6: Conheço.
0: Aí eu tomo um Olina.
3: Ah, é verdade.
0: Um flaconetezinho de Olina resolveu.
3: Isso é pode receitar.
0: Porque é Olina não é um remédio, é um exatamente fitoterápico. Mas ainda assim, dá pergunta pro médico. Ah, posso tomar e tal. Ó, balada do Pretinho. Fala aí, Pretinhos. Aqui é o Gilberto de Canoas.
6: E aí, Giba?
0: Sempre acompanhei o Pretinho desde os primórdios. Nos primórdios, quando havia balada do Pretinho frequentemente, eu sempre quis ir, mas naquela época eu nunca pude, porque não tinha idade suficiente e também não tinha fonte de renda para o ingresso. Pois bem, o tempo passou e dia 10 está

0: Estarei lá curtindo esta noite especial com vocês, realizando um desejo antigo e dando muita risada. Isso é certo. Se você, quem for lá, vai dar muita risada. É. Se possível, eu gostaria de tirar uma foto com cada um de vocês. Isso quem vai responder é o mestre. É possível, mestre?
1: Com certeza tem um meet and greet com a galera do Pretinho. O ingresso é diferente, uma lorda.
0: Vocês fizeram e fazem parte da minha vida. Muito obrigado. Nos vemos no sábado no Fuga. Leiam no PB das 13, por gentileza, pois escuto ao vivo. Se for no das 18, também não tem problema, porque eu vejo no YouTube no trabalho.
2: Que legal. Que legal.
0: Tá ótimo, obrigado aí, um abraço então, Gilberto de Canoas.
3: Atenção, fala, Ivan. Tem uma dúvida, Alejandro. Se as pessoas...
0: Saúde, Ivan. Tenta evitar o arroto no microfone.
2: Já chega o Lelê, né?
3: Não, eu queria saber uma coisa. Primeiramente, as pessoas solteiras podem ir no rolê?
0: Devem ir no rolê.
3: Vai ter beijo na boca?
0: Vai, nós vamos fazer uma dinâmica lá.
2: Aí, ó.
0: Nós vamos fazer uma dinâmica lá pelas tantas. Nós temos lá a reunião dançante. Vai ter uma pílula de reunião dançante, Rodaica. Vai ter uma pílula de reunião dançante. Onde nós estaremos no palco promovendo...
4: Interessante essa pílula aí.
0: Nós é tu e eu. Nós estaremos no palco promovendo a aproximação entre solteiros e solteiras. Ou solteiros e solteiros, ou solteiras. Isso, é o Tinder ao vivo.
5: Primeiro o pessoal se manifesta.
0: Isso.
5: Porque às vezes também tem o solteiro convicto que não tá lá pra pegar ninguém. Mas o que tá afim nesse momento se manifesta e novos casais podem se formar na festa.
0: Exatamente.
5: Quem não tá afim.
3: Não é não. Isso é o nosso quadro. Não é não.
5: Eu, se eu sou solteiro, já não ia querer ainda, não.
3: Mas nós vamos ter uma coisa pra dar uma instigada na turma que nós vamos...
0: Eu vou fazer. O seu querer.
3: Nós vamos dar tequila pra turma.
5: Ah, vão dar,
0: né? Tipo peru na festa do Natal.
2: Isso. E trenzinho. Nós vamos fazer o trenzinho.
0: Vai ser legal. Vai ser legal aqui. Tu nunca viu. Tu nunca viu. Serviços.
2: Talvez não vá querer ver de novo. Isso. Mas assim...
5: É por isso que só tem uma edição, né? Isso. E aí acabou pra sempre.
0: 9 da noite começa tudo.
3: É 9?
5: 9 as pessoas chegam.
0: As pessoas podem chegar já a partir das 7, se quiser.
5: A hora que tem que
0: chegar, começar a tomar uma cevinha. 9 da noite começa no palco.
2: A gente entra às 9.
0: Isso.
2: E vai até que horas?
0: E vai até enquanto o último tiver de pé. Enquanto tiver gente de pé, nós estamos lá.
5: Isso.
0: Não, de nós.
5: De nós.
3: Podemos levar o Fuca aí, o homem?
0: O Fuca vai estar lá pra Instagram, nós pra galera.
3: Não podemos ir de Fuca, eu.
0: Ah, é o Instagramável.
2: Eu vou levar o Ivan.
6: Festa Instagramável.
2: Eu vou levar o Ivan.
3: Os prêmios e eu. Podemos ir no Fuca?
0: Podem ir no Fuca, mas então, olha só. Fala. Só prestem atenção. O Fuca tem que estar lá bem antes de todo mundo.
2: É, e agora
0: o Fuca vai ficar na frente do Fuga pras pessoas poderem tirar foto. Não sei se entra no patiozinho interno.
5: Acho que entra.
0: E se entrar no patiozinho interno, fica dentro para as pessoas poderem tirar foto, entendeu?
3: Aliás, foi muito cedo.
1: Até se quiser fazer uma confusãozinha dentro do Fusca.
2: Não dá.
0: A confusão vai ser no salão.
3: Não dá para dar uma lenhada no Fuca?
0: Não. Dá o quê?
3: Uma lenhadinha.
0: Uma lenhada? Como lenhada?
2: Não. O que for comer.
3: Lenha.
2: Alimentação.
3: Não, o lenha não pode, se o cara quiser pegar...
0: Não, tem lugares na volta ali propícios pra isso.
3: Tem, quase.
0: Tem vários. Inclusive na mesma rua, tem antes ali, na mesma rua, chegando no Fuga. A gente viu aquele dia chegando no Fuga pelos fundos. Tem. Não, mas é que a gente viu e comentou, tem cabines que tu aluga por minutos ali.
3: Mentira.
0: Isso, daí tu pode pegar alguém na festa e ir na cabinezinha ali.
3: O Porã foi embora,
0: Eu não. Porã?
4: Aqui.
0: Não, tá ali o Porã.
4: O que houve? Não, mas caiu da live, né?
0: Ah,
4: não
0: caiu da live, ó.
3: Eu fico nervoso.
0: Doze minutos para as duas, olha só. Uma coisa que o Pretinho faz há muito tempo e a gente fica muito orgulhoso de poder fazer. Doação de sangue. Pedido para doação de sangue para Brás Mascarello. O Brás Mascarello precisa da nossa ajuda. Procure o Hemocentro do Hospital Moinhos de Vento e faça essa doação de sangue em nome de Brás, com Z, Brás Mascarello. Sangue qualquer tipo. O endereço é ali na Tiradentes, descendo a Ramiro à primeira direita, na Tiradentes, número 333, em Porto Alegre. Qual é a pergunta, Rafinha? Desculpa.
2: Não, que eu recebi um pedido de sangue de um amigo nosso em comum, achei que era o mesmo. Mas
0: não, é o
2: diferente,
0: mesmo?
2: Não.
0: Então vai no mesmo, vai no outro.
2: É Marta Helena Machado Bernardi Bento, unidade do Moinhos de Vento ali na Tiradentes também.
0: Mesmo lugar.
2: 333, subsolo, horário de funcionamento segunda a sexta, das 7h30 às 14h, sábado, das 7h30 ao meio-dia. O nome da paciente é Marta Helena Machado Bernardi Bento.
0: Tenho certeza que a gente mobiliza uma galera e vai ter sangue pros dois lá. Tenho certeza disso. 11 minutos para as 2 da tarde, um rápido show de intervalo e a gente já volta para encaminhar esse Pretinho Básico de hoje, 8 de outubro de 2026.
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1: Porra, amigo! Esse programa aí é uma reprise. Pô, bem na minha vez o gambá passou perfume.
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25: De volta com o Pretinho Básico, 4 minutos pelas 2 da tarde. Se vocês me permitirem, Rodaica, tu tem um e-mail pra ler? O que que tu permite que eu leia?
26: Não, eu acho que
25: o que tu tem aí? É que tu já tava prontinha pra ler aí. O que que tu ia ler?
26: Não, é que eu tava lendo um negócio engraçado aqui.
25: Então lê um negócio engraçado, não, compartilha com a gente, depois eu leio. Dá tempo pros dois.
26: Me deu um negócio que eu preciso espirrar.
27: Olha pra luz, Rodaica.
26: Passou. Putz. Consegui. Meu marido adotou um cachorro.
25: Olha!
26: E agora a gente tem que se desfazer dele.
25: Ah, não!
26: Por isso eu tô doando ele.
25: Qual é o pastor alemão?
26: Ele tem uma pelagem boa, tá muito alemão, bem de saúde, faz xixi já no lugar certo, é protetor.
25: Sim, mas o lugar certo é na tua casa, não é na minha.
26: É um pouquinho estressado e ele é um alemão. Ele atende pelo nome de Alexandre Ferreira. Eu tô doando meu marido porque não tem mais espaço aqui em casa
25: tá
26: com o nosso novo cachorrinho
25: marido.
26: Lindo. Quem se interessar, mandar e-mail para rodaica@atlantida.com.br.
28: Opa, arranjamos o cachorro, Alexandre!
25: Ah, entendeu? Deu uma bugada no meu cérebro, então, não entendi.
27: Doando,
26: o Eduardo de Joinville fez um e-mail fofo aqui, como se eu estivesse te doando, já que temos um novo cachorrinho em casa.
28: Já que tá chegando em fevereiro.
25: Entendi.
26: Que é tudo no plano da imaginação.
25: No terreno das ideias.
26: É, no terreno da imaginação.
28: Já, ele já
26: não
28: existe,
26: vai ter,
28: Rodaica.
26: Não
25: deixa
26: vai ter. Sabe o que vai acontecer? Ele vai voltar pra casa de vocês, aí
25: não,
26: eu quero ver.
25: Não, deixa eu te dizer.
28: Qual casa? Ele nunca vai andar.
25: Na praia, já no verão, na praia, nós já vamos estar com ele.
26: Não tem nem como, porque tu não tem.
28: Não, mas isso aí eu te falei, Rodaica. Vai aparecer o pastor alemão pequenininho.
26: Não, filho,
28: vai. Vai
26: na
28: te agarrar.
25: Frente, tu vai olhar e vai
28: e
25: dizer,
28: aí vai virar
25: não.
28: Teu.
27: Rodaica,
28: vai virar teu.
27: Ao vivo.
26: Não vai ter nada que me faça ficar com este cachorro.
28: Vai pegar no colo.
26: Não vai, gente. Não vai.
28: Vai pegar ele no colo.
25: Tá,
28: e vai,
25: deixa eu ler o meu e-mail aqui, então.
26: Eu vou amar ele profundamente e não vou ficar com
28: vai levar...
26: Tá.
25: Sou muito fã de vocês. Manda o nosso ouvinte aqui. O nome dele é Rafael. Rafael Elzeres Mendes. Aliás, é Rafael Elzeres Mendes Moraes.
26: Bonito o nome do rapaz.
25: Sou um fã de vocês de uns 3 anos pra cá. Sou aqui de São Paulo. Sou apaixonado pelo sotaque e pelo humor de vocês. E especialmente pelas atitudes de quinta série do meu xará, Rafinha Menegazzo.
27: Obrigado, meu amigo.
25: O mestre é incrível.
29: Calma, que as pessoas que ouvem o programa fora do estado amam o mestre. Então, as crianças amam o mestre.
25: Passei um período difícil com depressão. Porém, no Pretinho Básico, encontrei a minha cura. Féter, como diz o palhaço maionese, tu és um Midas.
28: Midas do rato.
25: Inteligentíssimo e posturado. Que isso, nem sei se mereço tanto.
29: É verdade, aceita o elogio?
25: Obrigado, querido. Gordo Léo, sou mega fã, principalmente do Ivan.
28: Muito!
25: Quer legal uma facada?
28: Quer levar uma facada?
25: Ele esquece do bordão, Rafael, ele esquece.
28: Eu trago, eu vou parar de beber agora em novembro.
25: E olha só.
28: Olha só.
26: Novembro.
25: Eu amo estas duas frases. Sou louco para conhecê-los pessoalmente, pois creio que aquele que sofre e se cura deve conhecer seus heróis.
28: Bem na rádio.
25: E principalmente agradecê-los por dar a cura através através de um programa de rádio onde só exala alegria. Meu eterno agradecimento de um PB Lover, Rafael. Queria muito ir na balada do Pretinho, mas não deu. Pô, tem o nosso ouvinte que tá vindo de Ribeirão Preto.
2: Ele vai vir nos visitar aqui no estúdio amanhã.
25: Amanhã?
26: Ah, é? Isso. Que legal.
25: Tá vindo de Ribeirão Preto pra ir na balada. Olha que legal. Só.
29: Nós poderíamos transmitir pela TLTV a balada?
25: Não poderíamos.
29: Não, dar uma merda, né?
28: Não é possível. Nós temos conta pra pagar financiamento.
2: Inclusive é proibido fazer imagens, né?
25: É, não dá. Exatamente. É o celular vai ser lacrado na entrada da festa. É brincadeira, não vai. Balada Enem.
28: Brincadeira, não vai não.
25: Ó, vai dar 2 horas na tarde. Deu 2 horas da tarde. 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Pode sair votando, por favor, Porazinho.
3: Antes do meu voto, eu quero mandar um abraço apertado e carinhoso para a família do grande Castro Pereira, que é um dos pioneiros do Surf Repórter no Rio Grande do Sul. E o Castro veio a falecer, né? O cara fazia boletim das ondas para Ipanema FM, fez para Atlântida durante um tempo, né? Uma das primeiras pessoas a trazer os boletins do mar, do litoral gaúcho, para os surfistas da capital, né? Então, toda a comunidade do surf do Rio Grande do Sul tá impactada aí pela passagem do Castro Pereira. Quero deixar aqui meu abraço carinhoso para toda a família do Castro Pereira. Certo?
25: Boa,
3: a outra, o outro assunto é bem rápido e uma notícia boa, Alexandre. Notícia
25: boa. Teve o programa inteiro pra falar.
3: Porque a gente tá com o sinal da Atlântida 104.3 de Joinville, agora ampliado para Jaraguá do Sul.
25: Agora dá.
2: Demorou,
3: Jaraguá,
2: né?
3: Jaraguá do Sul vai estar o teu sinal muito forte, bom, potente Jaraguá, da Atlântida, para que a gente possa entregar o nosso conteúdo cada vez com mais excelência naquela região, na região norte do estado. Então, a partir de hoje, nosso sinal reforçado para toda Jaraguá do Sul, ali via 104.3 Atlântida Joinville. E o meu voto vai para ti, Alexandre.
25: Obrigado, Porazinho. Muito obrigado pelo teu voto, pelas informações. Pode votar, Maionese.
28: Eu quero.
25: Maionese, canta mais uma para nós, rapidinho, Maionese, do Renato Russo, que tu vai apresentar esse show espetacular lá na noite de sábado no Fuga.
28: Eu tinha medo de tal João do Santo Cristo, era o que todos diziam, quando ele se perdeu.
25: Meu Deus, imagina ouvir tudo sobre... isso.
26: Ele canta inteira?
25: Inteira.
26: É mesmo?
25: Deixou pra trás todo...
28: Ele canta o remix, hein?
25: Vai, deixou pra trás todo...
26: Tem um TP ou tá na cabeça?
25: Tá na cabeça.
26: E de vez em quando até tipo cria, Atlante, faz tá uma cocriação.
28: Só a galera.
25: Isso, ele começa e a galera vai.
28: Só a galera.
25: A
26: galera vai, tá certo.
28: Feliz Dia das Crianças para todas as crianças do mundo, Alexandre.
25: Que legal. Não,
3: demora ainda, né?
2: Ah, mas é segunda.
3: É segunda?
2: Só.
25: Não, mas já começamos agora. Mas
28: é todos que ainda tem amanhã. Dias a saúde.
25: É, pode ser, vai que amanhã ele não vem.
28: Vai que amanhã eu não consiga, vai que assim fica ruim.
25: Exato.
28: O Maionese, ele tá quase o...
25: Vota em quem, Maionese?
28: Eu voto na minha amiga Rodaica.
25: Tá bem, Maionese.
2: Ela não é tua amiga, ela não é tua amiga.
28: Só um pouquinho que eu não tô falando com você. Rodaica, muito obrigado.
25: Quantas vezes tu foi... A gente pressupõe amigo aquele cara que vai na nossa casa. É. Quantas vezes tu foi na casa da Rodaica?
26: É uma pena.
25: Quatro
28: vezes.
25: Deixa eu perguntar pra ela. Rodaica, quantas vezes o Maionese foi na tua casa?
26: 4 vezes.
25: 4 vezes, tá ótimo.
2: E as 4 o Fetter não tava.
25: Não tava, olha que loucura.
26: Porque ele foi me visitar. Meu
25: teu amigo,
26: entendeu?
28: Além de também fazer um
25: trabalho. Mas tu foi como Maionese ou como artista Jefferson?
28: Não, o Maionese.
25: Maionese mesmo.
28: Jefferson não visita a casa de pessoas casadas. Tá. Eu tenho dignidade.
2: Ele vai trabalhar,
25: O que tu foi fazer lá, Maionese, então?
28: Unhas. Só manicure, né?
25: Vota, Gomes, em quem?
2: Ah, eu voto no Porã, por uma piada muito específica.
25: Qual?
2: Onde todas as vezes que a palavra pólen foi falada no programa,
28: ele
2: imitava como se fosse um remix da música Boa Sorte do Ben Harper. Ele fazia um pólen.
28: É só isso.
25: Da Vanessa da Mata.
2: Não, o Ben Harper. Do Ben Harper.
25: É isso.
28: Acabou.
25: A música é da Vanessa da Mata. Boa Sorte.
3: E aí o Ben Harper entra com o pólen.
2: Mas quem é que canta a parte pólen?
3: Pólen, o Ben Harper.
28: Horizonte.
25: Os dois cantam. A música é originalmente uma composição, acredito, da Vanessa da Mata. E depois,
3: Exatamente. Depois
25: ela houve uma remixagem dessa música onde entrou o vocal do Ben Harper.
2: O Porã cantou a parte do Ben Harper.
25: Os dois cantam.
2: Eu identifiquei o timbre.
28: Eu imaginei.
2: Tá. Então meu voto é do Porã.
25: Teu voto vai em quem, Rafinha Menegazzo?
2: Meu voto vai pra galera que vai me acompanhar hoje, Bom Princípio.
25: Essa galera não recebe voto, né?
2: Olha aí. Não, mas aí é só dando a divulgação da festa.
26: Vai na festa do Morango hoje?
2: Boa,
26: eu amo.
25: Que
4: Chile.
27: É a moto Morelos. É, tá lá, ó. Eu vou chegar lá, mas não vou de moto,
25: vai,
27: né? Mas eu vou
25: tocar um som. Vai ter que dormir lá.
27: Não, bate e volta, eu durmo em casa. Meu voto vai na Rodaica por várias coisas, mas uma das coisas é... Toda vez que tu vai ver a hora, tu tira o colar, Rodaica, que tu tem um relógio pendurado numa corrente.
25: Na verdade, são dois, são ali, dois. Ó.
26: Eles são meramente dois. Ilustrativos.
27: Puta. Agora sim. Mas também dá pra ver a hora no telefone, né?
26: Dá, hoje exatamente. Em dia é o que a gente faz, exatamente. Né? Hoje
25: em dia e tu, Rodaquinha, vai votar em quem?
26: Vou votar no Léo.
25: No Léo Oliveira.
26: Tá no Léo.
27: Tá segurando a onda, né?
26: É, eu acho que a pessoa tem que ser, de alguma forma, beneficiada. Que
4: eleição de liberar, a gente tá enrolando.
26: Isso é muito demorada. Triste, a situação é dramática.
28: Então. Eleição demorada.
25: Então, eu acho que a Rodaica é a craque do episódio,
26: não,
25: né?
26: Gente.
25: Você
26: recebeu
25: dois votos, eu vou votar na Rodaica. Não,
4: agora ela é.
25: Ela
4: é
25: craque do episódio.
27: Só aqui.
25: Era isso, então. Muito obrigado pela sua audiência. É você que se diverte com seus amiguinhos do Pretinho Básico. 6 da tarde, estaremos de volta. Esteja conosco, um abraço, até lá, tchau.
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2: Mantenha a sua humildade, pois até o sol com toda a sua magnificência deixa a lua brilhar. Que legal essa metáfora, né? Inclusive é a luz do sol que faz a lua brilhar para nós. Ele se doa para alguém brilhar no seu lugar. Isso é praticamente o que Jesus fez em sua trajetória. É parte da própria natureza, esse sentimento de humildade. Afinal, somos pura luz em nossa existência e o nosso brilho pode iluminar os outros e fazer com que eles também tenham seu momento brilhante. Faz parte da gente. Por isso, nos sentimos tão bem quando ajudamos alguém. Isso está intrínseco no nosso DNA. Experimente!

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5: E olha só a dúvida do Lupe. Então, doutor, a camisinha pode escapar durante a relação sexual? E se ela escapar, existe risco de gravidez? Olha só, Lupe, pode acontecer eventualmente de uma camisinha escapar. E se dentro da camisinha houver sêmen, e esse sêmen, né, o esperma, entrar em contato direto com a vagina, pode haver risco de uma gravidez não desejada. E também, eventualmente, você pode se expor a uma infecção sexualmente transmissível, uma IST. Para ela não escapar, é importante que ela esteja bem ajustada e que ela seja colocada antes de qualquer contato íntimo. E na hora de retirar, é importante que ela seja retirada com o pênis ainda em ereção e que você segure a base do preservativo para evitar que ele escape, que ele escorregue. Se houver uma falha nessa proteção, pode ser necessário pensar em contracepção de emergência, pílula do dia seguinte e, dependendo da situação, até avaliar a necessidade de uma prevenção contra uma IST, uma infecção sexualmente transmissível. Dúvidas? Escreve pra gente no @JairoBauerOficial.
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4: E olha só a dúvida da Luana. Doutor, nos últimos 3 meses, tomei pílula do dia seguinte 7 vezes. Isso pode fazer mal para minha saúde? Luana, contracepção de emergência, a pílula do dia seguinte, é considerada relativamente segura e pode ser uma opção importante depois de uma relação desprotegida ou quando o seu método usual, como a camisinha, por exemplo, falha. No caso da camisinha, o rompimento da camisinha. Mas a pílula do dia seguinte não deve ser usada como método contraceptivo habitual, principalmente porque ela é menos eficaz do que os métodos regulares e porque ela pode causar algumas alterações temporárias no teu ciclo menstrual, como antecipação ou atraso da menstruação, a depender da fase do ciclo em que você está. E uma coisa muito importante, se você já está grávida, ela não vai interromper uma gravidez já estabelecida, além, claro, dela não proteger contra uma IST, uma infecção transmitida pelo sexo. Moral da história, se nos últimos 3 meses e você precisou usar pílula do dia seguinte 7 vezes, não é melhor você pensar num método mais regular de proteção contra uma gravidez não desejada? Eu recomendo fortemente que você converse com seu ginecologista e escolha um método que se adequa melhor à sua vida e a esse momento. Dúvidas? Escreve pra gente no @JairoBauerOficial.
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2: Oi, pessoal, beleza? Aqui é o Jorge da Borracharia, só pra lembrar que é uma reprise do Pretinho que tá rolando hoje. O ao vivo é durante a semana, hoje é reprise. Gosto. Valeu? Beijo.
3: Programa não recomendado pra menores de 14 anos, meu irmão.
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6: Olá, bom fim de tarde, amigo e amiga ligados na Atlântida. Estamos chegando às 6:05 deste fim de tarde de quinta-feira para fazer mais um Pretinho Básico bem gostosinho para nossa audiência em todo o sul do Brasil, pelas antenas da Atlântida e em todo o mundo, por todas as plataformas online. Brigadaço pela sua audiência. 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Muito bom fim de tarde, Diori Vasconcelos.
7: Salve, Alexandre. Vamos lá, né? Viver extraordinário pela próxima hora. Aí, vamos nessa?
8: Aí.
7: Vamos viver o extraordinário pela próxima hora aqui no Pretinho Básico.
6: Contigo, Diori. 99, o aplicativo que te leva a viver o melhor de Porto Alegre, Leandro Bortolatti.
9: Como é que tamo, Alexandre?
6: Tamo bem, Lelê.
9: Eu tenho um negócio que eu quero falar hoje.
6: Ficar melhor, né, Lelê?
9: Vamos, ó. Não sei se vou ficar melhor, que hoje eu quero falar um negócio no PB, mas depois que tu apresentar o resto dessa bancada maravilhosa.
6: Ótimo, Lelê.
9: Temos uma data a comemorar hoje.
6: Oba, muito bem. 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Dá pena, muito bom fim de tarde. Como é que tá o irmão?
10: Meu irmão, tranquilo.
6: Tudo bem, meu irmão? Não tá legal,
10: não,
6: meu irmão?
10: Não tô.
6: Mas o que houve, meu irmão?
10: O que tu já sabe, já, né, meu irmão?
6: O que aconteceu? Não foi eleito, né, meu irmão? Não tinha projeto, né, meu irmão?
9: Ruim pra gente.
6: Se não tem projeto, não vai ser eleito, né, meu irmão?
10: Mas não quer dizer nada, meu irmão. Teve gente que copiou dos outros e botou as daqui
6: errado.
10: Tá bem, dá pena.
6: Vamos administrando. 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Muito bom fim de tarde para ele, garotão. Nathan Nunes na mesa do Pretinho.
11: Fala, Alexandre Fetter, rapaziada. Tudo certo?
6: Tudo certo.
11: Prazer estar aqui com você.
6: O prazer é tua. Satisfação é toda nossa, Natanzinho.
11: Muito obrigado.
6: A renovação do elenco do Pretinho se dá com Nathan Nunes. Muito bom fim de tarde para o garotão produtor do Pretinho Básico, praticamente o meu goleiro, Rafael Gomes.
10: Boa tarde, Alexandre. Tô aqui pra pegar as bolas.
6: Tudo bem contigo?
10: Tô aqui.
6: Meu Anthony.
10: Tô aqui.
9: Não, mas que coisa boa quando o goleiro pega as bolas. Tem uns que só deixam passar. Né?
6: É verdade, cara.
10: Mas como diz Rafinha Menegado, acho que meu microfone é meio baixo.
6: Tá meio baixo? Deixa eu dar uma olhada.
9: Alguém mexeu ali, né? Certamente.
10: Quando eu falo assim, tu não tem impressão que tá um pouco baixo? Acho que agora, agora melhorou.
7: O microfone do Rafinha
10: agora já melhorou.
9: Alô, Manese.
6: Melhorou. Acho que melhorou.
10: Acho que sim.
6: Acho que agora melhorou. Nada como alguém que saiba mexer nos botões, né, cara?
10: Eu não mexo ali, né, Alexandre?
6: Exato.
10: Não é a minha área.
6: O nosso Pretinho Básico neste início de Pretinho das 6 da tarde. E aí, Ivan, tudo bem?
8: Eu tô legal.
6: Tô legal, Ivan. Tô tá bem, tá legal com esse cardigan aí.
10: De camisa de força.
8: Obrigado. cardigan.
6: Parece uma camisa de força, cara.
8: Peguei na campanha da Gajara ali embaixo.
7: Muito bom. Se botarem uma camisa de força na redação, dá briga, né?
6: Ah, dá. Dá briga. O Petinho Básico é a Nina. A Nina é uma bulldog francês de 5 aninhos. Dos tutores Alexandre, Catarina e Olivia Deben. Aê, grande Alexandre Deben, meu parceiro, meu amigão, grande parceiro, ouvinte aqui da Atlântida da décadas, o Alexandre Deben e toda a sua família. Grande abraço para todos. 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Coisa linda, a Nina. Yeah. Eu não posso acreditar, Maionese, que eu vi tu te drogando no ar, aqui na câmera do Pretinho Básico.
8: Isso aí, Alexandre.
6: Que droga é essa que tu acaba de consumir?
8: Vonal.
6: Vonal para enjoo, é isso?
9: Ah, tu tá... Quem te indicou isso? O médico ou o teu colega?
8: Médico.
6: Tu tá enjoado, Maionese?
8: Ele tá uma hora.
6: É mesmo,
8: falei,
6: Maionese.
8: Que tava mal.
9: Mas o que houve? Passou da cota ontem?
8: Não foi isso.
7: Eu vi tu...
8: Foi remédio. Eu avisei.
7: Eu vi tu passando no consultório do Rafinha aqui perto.
6: Ele meteu um Vonal ao vivo, cara. Coisa linda.
7: Inacreditável.
8: Avisei.
7: Tamo assim de saúde.
6: Eu avisei. Várzea que é isso aqui, cara.
8: Eu avisei,
6: cara.
8: Eu não tô bem.
6: Ele
8: não,
6: meteu um Vonal
8: gente.
6: Ao vivo.
9: Não, o que ele fez agora foi mais ou menos o que o Rafinha faz, só que na prática.
10: Mas ele fez pra ele mesmo.
6: É verdade.
10: Ele não fez, induziu.
6: Ele não prescreveu, é isso aí.
8: Mas vocês estão sendo hipócritas, sabe por quê? Porque a câmera tava no Alexandre, não, tava em mim. Se eu puxar na live, não aparece eu tomando remédio.
6: É, mas eu não posso deixar de narrar tudo que eu vejo, né?
9: Eu acho que deveria. Dá uma segurada.
6: Por quê?
9: Tem umas coisas que melhor não narrar, assim.
6: Não, mas tipo não dá. O cara tem que se posicionar, Lelê. Não dá pra ficar quieto.
8: Eu concordo! Essas eleições... Depois do dia 25.
9: Eu tenho uma questão, então, pra falar.
6: Sobre eleições?
9: Não, mas é sobre
6: muita parcimônia, porque ainda que estejamos no período onde é permitido falar, a partir de amanhã nós não podemos falar nada.
9: Por enquanto,
6: agora pode falar, Leandro.
9: Mas é que nós comentamos aqui, até eu tenho segurado as reclamações com relação a trânsito, buracos e tal, que eu tô muito ligado a essa parte, né? Principalmente aqui da região de Porto Alegre, Canoas, onde eu moro.
6: Mas
9: deve fazer umas... duas, três semanas nesse programa, nós comentamos aqui da gloriosa ponte da Ramiro Barcelos.
6: Tá aniversariando!
9: Então, Alexandre, casualmente, hoje, 8 de outubro, estamos completando 2 anos que a ponte está interditada.
6: Ah, uma salva de palmas para os envolvidos.
9: Eu fui procurar na internet, né, e encontrei uma matéria de um cara que entende muito desse assunto.
6: Sim, quem?
9: Josimar Farina.
6: Pô, claro que sim, nosso colega aqui.
9: Acho que é o profissional aqui da empresa que mais entende. Verdade. Da parada, né, dessas coisas de...
10: Estamos em obras.
9: Isso aí. E está ali na matéria no GZH, né, que no dia 8 de outubro de 2024 a ponte foi interditada. E 2 anos se passaram, e cara, eu passei ali agora, faz 20 minutos. Não tem nada.
6: Cara, que vergonha.
9: Nada. Cara. E eu acho justo, eu sempre gosto da justiça das coisas.
10: Vamos fazer
9: que
10: um
9: a
10: bolo.
9: Prefeitura... Mande para nós aqui a justificativa para isso. Porque são 2 anos,
6: boa,
9: cara.
6: Boa, Lelê.
9: Dois anos
6: fazendo a população de idiota.
9: Você que não mora em Porto Alegre, quando ele falou da ponte da Ramiro. Gente, é uma ponte que atravessa o Arroio de Luz.
6: São, sei lá, 50 metros.
9: Não,
6: nem isso.
9: Mas
6: né?
9: Que seja, vamos deixar.
6: Não, vamos deixar por 50 metros.
9: Então seria 50 metros numa pista e 50 na outra, somando dá 100.
6: Isso.
9: 100 metros de uma ponte, né, sei lá, duas pistas.
6: Não, Lelê, 200. Eu acho que dá 150 metros a ponte inteira.
9: Inteira?
6: É. De ida e vinda, ok, 100 metros.
9: Vamos deixar por 200 metros.
6: Tá,
9: vamos deixar por 200.
6: Tô contigo.
9: Entendi. Então assim, ó, a gente queria entender por que... E é uma via, cara. A gente tá falando de uma ponte que fica a uma quadra da esquina mais movimentada da cidade.
6: Cara, aquilo ali complica o trânsito no entorno de 500 metros, no mínimo.
9: Pois então, 2 anos se passaram e ela tá interditada. Não tem nada, não tem uma obra, não tem uma placa, não tem nada. Então eu só queria saber, em nome da população aqui de Porto Alegre, eu não sou candidato a nada, mas gostaria de uma palavra da prefeita, porque 2 anos, Galo.
12: É muito difícil, cara.
9: Se a gente tivesse falando de uma ponte
12: de
9: 2 quilômetros, beleza? Tá condenado, beleza? Ah, ok.
12: É muito difícil,
7: até
12: cara.
7: Até uma informação que eu conversava outro dia, que a gente passou por ali, por essa ponte, é de que havia sido definida a empresa que ia fazer a obra, tinha sido publicado o edital, e que nesse período aí tinha sido feita essa avaliação, e de que tinha uma data definida já para conclusão da obra, que é no ano que vem.
9: Certo.
7: Mas é muito maluco isso.
9: A data da conclusão tá definida, mas ela não começou ainda.
7: Exatamente, a data da conclusão é o ano que vem, mas faz 2 anos que não teve a obra ainda.
9: Planejamento.
7: Então, assim, a justificativa que eu apurei aí nos últimos dias é de que a prefeitura estava, a partir de empresas que foram contratadas, fazendo consultorias para a melhor avaliação da obra que seria feita ali. Então, essa foi a justificativa.
12: É.
7: Agora...
12: 2 anos avaliando,
7: é
12: né?
7: É isso, né?
12: 2 anos avaliando. Tá bem. Tá ótimo.
7: E aproveitar e mandar um abraço pro Josimar Farina, né? Que é nosso especialista, né?
12: Verdade. Vamos em frente. Ainda que tivéssemos muito ainda a dizer.
7: É.
12: Milena Fernandes de Bona, ela é psicóloga.
9: Se liga!
12: De Rondinha, morando em Passo Fundo, está fazendo 25 anos hoje. Parabéns, Milena! Parabéns, Milena Fernanda de Bona, saúde e prosperidade.
7: Fica de Bona, hein, guria?
12: Fica de Bona. Nossos destaques do Pretinho aqui na curadoria de Rafael Gomes. Mulher culpa filhas após ser presa com placa do carro coberta por uma fita.
9: Ah, essas crianças.
7: Jundiaí tá virando a nova Rússia, tá? Todo dia uma notícia de Jundiaí. A mulher foi parada pela polícia, afinal, ela estava com a sua placa adulterada. Ela tinha uma fitinha preta. Quando tu transforma uma letra num número ou em outra letra, ou um número numa letra, etc. Quando tu adultera a tua placa com uma fita preta adesiva. Quando os policiais bateram o carro com a carteira de motorista, tudo certo, nenhuma multa. Só que quando bateram o documento do carro com a placa, não era a mesma placa.
12: Era a dianteira ou a traseira ou as duas?
7: Era a dianteira.
12: Era a dianteira.
7: A dianteira. O policial, ele pega o documento, dá a caminhadinha em direção ao carro da polícia, sim, né? E dá uma olhada pro carro. Quando ele dá uma olhada, não é a mesma placa.
9: Ai!
7: E aí ele volta e pergunta pra moça: a senhora pode se retirar do carro, por favor? Ela: ah, o que que aconteceu? Não, se retira do carro. A moça se retirou do carro, eles revistaram todo o carro, viraram o carro do avesso e não encontraram nenhuma irregularidade. Retornaram pra ela e perguntaram: minha senhora, por que a sua placa está adulterada? E ela: o quê? A sua placa está adulterada. Não, minha placa não está adulterada. Aí o policial tirou a fitinha, tirou a fitinha preta e disse: ó, aqui está a sua placa verdadeira. Essa placa que a senhora está andando não é a sua. Aí ela disse: não fui eu, foram as minhas filhas.
12: Mas como é que ela sabe que foram as filhas?
7: E aí ele disse: então a senhora esteja presa em flagrante.
9: A senhora esteja presa, desde presa.
7: Foi presa, está detida a moça sob fiança e alegou que o seu Honda Civic teria sido adulterado pelas filhas pequenas, né? Afinal, ela tem 30 anos.
12: E as filhas?
7: Ela não se compartilhou a idade, porque são menores de idade, mas de qualquer jeito.
12: Então peraí. Não podemos deixar passar essa análise. As filhas são menores de idade, portanto, não dirigem o carro.
7: Não.
12: Qual o interesse que as filhas teriam em adulterar a placa do carro, sendo menores de idade, com pouco discernimento?
7: Ela disse que as crianças...
12: Em relação a isso...
7: Porque a justificativa que ela dá é uma brincadeira. Então, vamos crer que, sendo menor de idade, elas não têm 14.
11: Tá.
7: Vamos
11: brincar de crime,
7: elas
11: meu.
7: Não têm 12. Né? Elas têm 10 pra menos. Ah, vamos brincar com a fita adesiva.
12: Tá.
7: Né? E aí ela disse que as filhas estavam brincando com a fita adesiva e provavelmente adulteraram a placa. Mas perfeitamente,
12: é assim. É tipo o pai dar uma arma pro filho brincar.
7: Não. Calma, Alexandre.
12: Não é isso.
7: Pegou um pouco pesado.
11: A arma e uma fita...
12: Não é isso.
7: Acho que deu não, uma exagerada. É uma fita adesiva, nada demais.
12: Tá. Isolete? Mas é que não pode tudo, né?
7: Tá, não, mas é que a minha filha tem 2 anos e ela brinca com fita adesiva. Ela
9: mas não perto do teu carro, né?
7: Não.
12: É.
7: Mas tipo, ela brinca
12: tá
7: com fita adesiva.
12: Tá entendendo onde eu quero chegar? briga.
10: Ah, mas ela briga com o
7: Uma vez quando eu era criança. Não,
11: acho que tu quer dizer que a mulher deu um migué, botou a culpa na
12: ela,
11: filha.
12: É óbvio que ela deu migué, porra! É óbvio que ela deu migué!
10: Que bom que tu identificou isso.
12: É óbvio que ela deu migué, cara!
7: Uma vez quando eu era criança, um tio meu tinha uma moto. Eu morava lá em São Cepé, aí ele estacionou a moto na frente da casa.
12: Ela deu migué.
7: Aí eu peguei, eu devia ter 4, 5 anos, era pequeno. Eu fui lá na moto dele, comecei a juntar os galinhos de árvore pequeno no chão e comecei a botar dentro do cano de descarga da moto.
12: Bah, botei. Que legal, Jory.
7: Aí o meu tio foi lá, pegou a moto e colocou do outro lado da rua. E aí o rico anjo atravessou a rua, pegou os galinhos de moto.
12: De árvore.
7: De árvore e começou a colocar o cano de descarga da moto.
12: Mais canos, mais caro, mais
7: daqui cano. A pouco eu entrei em casa correndo e tropecei sem querer na perna do meu tio. Claro que ele botou a perna pra me derrubar.
12: Óbvio, óbvio.
7: E aí ele me juntou rápido, assim, te machucou, não sei o quê. Ele pegou meu olho e falou assim, se tu botar galinho de árvore na minha moto de novo...
10: Vou te dar uma voadora.
7: Eu vou te jogar mais longe. Eu nunca mais fiz.
12: Mas a situação... Não, eu te entendo, perfeito. Mas aí não cometeu nenhuma contravenção, né, Jory?
7: Exatamente.
12: Foi só tirar uma onda com o tio e tal.
7: Isso aí.
12: Mas aí tem uma contravenção que a moça aplicou e ainda botou no rolo das filhas.
8: São Cepé,
7: não é? Nasci em São Cepé.
8: Coisa boa.
7: Conhece São Cepé?
10: Pô, tu tem potencial de ser a pessoa mais famosa da cidade.
7: Pô, não, mas é que não tem como.
8: Não, a Marion é mais famosa
7: que ele. Porque a Carla Fachin nasceu lá, né?
10: Ah, eu não sei.
12: Nós poderíamos continuar aqui tentando abrir um pouco mais o assunto, mas é melhor parar por aqui.
8: Mas eu queria só um comentário
12: que tu quer saber, Ivan?
8: Sobre São Cepé, que eu sinto muita saudade de lá.
12: Você é de São Cepé, Ivan?
8: Não.
12: Então por que tu sente que tu morou lá, Ivan?
8: Não, eu ia no Museu da Roberta lá.
12: O que é o Museu da Roberta?
8: Uma casa de entretenimento adulto.
12: Mas por que museu?
8: Por que
12: museu?
8: Só véia.
12: Porra.
8: Elas te pedem uma troveira. Tu me paga um remedinho pro osteoporose, o queijinho lá elas fazem deitado. Ficar em pé, as costas dói. Belo empreendimento. Cara, aceito vale transporte.
9: Legal, mas é um baita nome, hein?
12: Tá bem. Porque
11: oferece muitas coisas.
12: Museu da Roberta.
8: Lá...
12: E a Roberta em si, como é que era?
8: 89, bem vividos.
7: 89 anos.
11: A mais nova de lá.
7: O modelo 89.
8: Não, bem vividos. 89 anos da Roberta.
12: 6h20 deste início de noite de quinta-feira. Homem é flagrado consertando ônibus em movimento com passageiros.
10: É o vídeo que está viralizado na Nigéria e, consequentemente, no mundo todo. Afinal, um micro-ônibus foi visto atravessando uma ponte na cidade de
12: Temos
10: Lagos.
12: Imagens, não.
10: Tá na live.
12: Ah, não.
10: Em Lagos, na Nigéria, um micro-ônibus amarelo foi flagrado com o capô aberto. E este capô aberto tem um rapaz sentado...
12: Capozinho de van.
10: Fazendo ajustes no motor. O motorista, como o capô tá aberto, o motorista tá com a cabeça pra fora pra poder dirigir, porque ele não enxerga através do vidro, ele só vê o capô.
12: Mas essa imagem poderia muito bem ser no Brasil, né?
10: Não, mas é em Lagos, na Nigéria.
12: Não, eu entendi essa parte.
10: É, porque a Veja compartilhou, né? A gente acredita na Veja.
12: Claro que sim, claro que sim.
8: Não, mas a gente fala por
12: Não, mas eu não falo por acreditar ou não na fonte, eu falo por uma analogia de condição, né?
10: Tá, mas é que tá escrito Veja na imagem, tu não tá vendo.
9: Tá, mas aqui é pra... Talvez tenha escrito pra tu ver. Veja
10: não,
9: só.
10: Não, veja, na Nigéria.
11: Entendi.
8: Ah, veja que eu gosto de o desengordurante. Que, inclusive, não emagrece gorda. São gordos. Não tomem banho de ver desengordurante. Não emagrece.
11: Já tentou?
8: Já, o gordão tentou se lavar com desengordurante.
12: É mesmo?
8: Não emagreceu.
12: Não emagreceu. E tentou tomar, não? Porque daí pra emagrece de dentro pra fora.
8: Não.
10: Ah, tem que tomar? Eu não sabia. Vai,
7: você gosta de tomar produto de limpeza aí?
10: Tu já fez
7: mas
10: também?
7: Eu
10: já
7: não.
10: Tomou.
7: Eu não.
8: A Vera Roth a novela fazia a Santana, Mulheres Apaixonadas.
10: Toma Jax, finge que é drink, que é coloridinho.
12: Não faz... Homem compra carro de 150 mil reais por 10 mil na internet e acaba preso. O veículo era clonado.
10: Afinal, mesmo quando tu compra algo roubado...
12: Onde aconteceu isso?
10: Tu és cúmplice. No Brasil.
12: No Brasil.
10: No Brasil aconteceu.
8: Qual lugar do Brasil?
10: A Polícia Civil não informou. A Polícia Civil apenas divulgou o alerta. Afinal, se tu compra um celular que custa 10 mil por 500 reais, tu deve saber que este celular não custa
12: 500 reais. Esse não tem procedência.
11: Às vezes o cara tá em dificuldade.
10: Tu comete o crime de receptação, Nathan.
7: Mas o cara
10: porque
7: que tá...
10: é tua responsabilidade saber de onde veio o produto.
8: Eu discordo, amigo meu comprou.
10: Não, não é discordo,
8: discordo.
10: É a lei.
8: Discorda, não. Amigo meu engravidou a mulher e vendeu o Play 5 dele pro mil pila. É assim que tem que comprar videogame. Espera o cara engravidar alguém sem querer e aí ele vai vender o videogame. Vai
10: sim, mas aí o videogame, ele pode ter a nota fiscal.
7: Né? Ah, mas às vezes tu perde, né?
8: Tu perde, ninguém guarda a nota fiscal. Isso é hipocrisia no Brasil.
9: Não, a nota fiscal hoje em dia é online.
10: Ah, mas é que de carro, tu tem que guardar a nota fiscal.
13: É que tem certas coisas na vida que não são uma questão de opinião, né? Uma questão
8: só
13: de lei,
8: os
13: né?
8: loucos sabem, né?
10: Então a Polícia Civil divulgou que um rapaz foi até o Facebook Marketplace.
8: Não conheço.
10: E lá adquiriu um veículo Honda.
12: É bom esse troço aí, tal, de Facebook Marketplace. É bom, mas tem que ter cuidado por coisas assim.
8: E
12: é
8: a maquininha lá?
13: Importante dizer que esse Honda não é o Honda de Rondinha com a placa adulterada. É outro Honda.
9: É outro Honda.
10: Até porque a placa adulterada era de Jundiaí.
13: Não era de Rondinha?
10: Não, de Rondinha era aniversariante.
13: E Milena Debona. Pra ela, então. Nós tivemos dois Honda e um Rondinha no programa hoje.
10: É, exatamente.
8: Essa
10: piada era melhor.
8: Olha aqui. Tu viu? Recuperou. Alejandro, tu viu? Às vezes nem é o microfone.
9: Não é.
10: Às vezes é só o espírito do Rafinha.
9: É verdade.
10: É só a entidade.
9: É verdade.
8: Nem é o microfone. Às vezes é só a pessoa que encarna.
10: Né? Então, a Polícia Civil, quando percebeu numa blitz também que um carro estava com uma placa duplicada, afinal, o número do chassi não batia com o número da placa.
9: Essa é a importância da blitz.
10: Descobriu-se que este carro estava clonado. E aí, identificaram o proprietário do carro original, avisaram e disseram, olha, clonaram o seu carro, nós identificamos. Mas o rapaz que estava dirigindo o Honda foi preso. Afinal, ele cometeu o crime de receptação. Ele disse, ah, não, eu paguei 10 mil aqui. Disse, não interessa esse veículo, é roubado. O senhor tem o documento desse carro? Ah, pois é, não sei o que, vai vir, não sei o que lá. Acabou preso pelo crime de receptação.
9: Qualquer coisa muito barata, assim, né?
12: Tem que desconfiar.
9: Sabe o preço do troço? Cara, é tanto. Ah, tá 10 vezes menos? Desconfia.
10: Este veículo custa 150 mil reais.
12: É além disso, ele pagou 10.
10: É
12: além disso, Lelê. Tá tudo tão difícil na vida, tá tudo tão difícil no mundo, que qualquer barbada que se apresente na tua frente, tem que desconfiar, cara. Tem que desconfiar, cara. Como assim o carro custa 150, tu tá me vendendo por 10? Das duas, uma. Se tu comprar, ou tu é, e não tem outra, não tem fuga, ou tu é burro, ou tu é mau caráter. Não tem.
8: Ah, eu já me virei numa barbada assim.
12: Opa, por ser burro ou mau caráter?
8: Não. Chega na mulher, homem, acabou a barbada.
12: E isso de ser burro ou mau caráter, cara, tu pode replicar pra várias outras áreas da vida.
8: É verdade. E a maquininha, ela chegou aí de raspar o cabelo, que bombou, não?
9: Chegou.
8: Lembra que tu falou aqui pra nós que tu comprou na internet, não? E tu
12: não não, é que chegou outra porque eu comprei outra. A que eu comprei primeiro não chegou.
7: Aquela tava de barbada.
8: Era como?
12: Não era de barbada, era o preço dela mesmo.
9: Paguei,
12: clicou no link. Não, mas eu comprei não porque ela era de barba, porque ela prometia...
10: De barba da barbada.
7: De barbada.
12: Ah, de barba de barbada, entendeu?
10: Ele, ele fez um trocadilho inteligente.
13: Entendi. Mas era pra depilar a barba ou a perna?
12: Não, aí é que tá, eu só comprei porque ela prometia ser um depilador íntimo sem corte.
13: Ah, sem cortar os
12: ossos. Sem cortar o saco, entendeu? Era essa jogada. Aí eu comprei, vou comprar esse tal. Nunca chegou? Nunca, reclamei no site, reclamei no Insta, nunca.
13: Sabe que eu comprei um livro outro dia que o título é Como Não Ser Enganado na Internet.
12: Nunca chegou.
13: Não chegou.
7: Aprendeu.
10: Alexandre Pedro depila virilha.
12: É tosa higiênica. Tosa higiênica, exatamente. Não, a tosa higiênica, Lelê.
10: Só uma curiosidade.
12: Só quem tem pet conhece a tosa higiênica.
10: Manchete do programa de hoje.
8: É a nossa Claudio Hanni, então. Não,
12: mas é o depilo.
8: Tá, ao contrário.
12: É o contrário, exatamente.
8: É porque, né?
10: Até a nossa é o Hanna Cláudia.
12: Formanda é proibida de usar o celular, perde fotos da formatura e ganha indenização na justiça.
10: Normalmente, quando as pessoas se formam na faculdade, se contratam uma produtora para fazer o evento, ou no colégio, né? Oh. E aí, esta produtora, ela tem regras, afinal, ela é a produtora do evento.
9: É produtora, certo.
10: E nas regras da fotografia da cerimônia, ali tem um mini estúdio, ali tem um local onde todo mundo fazia as fotos com a sua família e as suas fotos, né, do seu dia de formando. E aí a produtora disse, olha só, é proibido o celular, só nós podemos tirar as fotos. Aí todos os formandos disseram, beleza, não tem problema nenhum.
7: Deixa com o fotógrafo.
10: O fotógrafo vai fazer as fotos.
9: Senão as fotos vazam antes, né?
10: Só que as fotos, de acordo com o contrato, não faziam parte do contrato, eram extras. Aí a formanda em questão disse: não, eu não quero pagar extra, tá tudo certo, mas eu quero as fotos, eu tô alegando, eu tô vendo no contrato que tava tudo no pacote, eu quero as fotos.
12: Que é dele as fotos.
10: Não, temos as fotos. Como a senhorita não pagou, nós não salvamos as fotos.
12: Não é possível.
10: Aí ela disse: não, então tá, então eu vou pagar. Cadê as fotos? Não tem as fotos. Então tá, aí entrou na justiça.
12: Aí temos outra situação.
13: Se era uma formanda de direito, já saiu empregada.
12: Exatamente.
10: Né? Não era.
13: Era
10: não
13: só era. Ter feito em as fotos, né?
10: Foi a justiça. A decisão determinou a devolução do valor pago à produtora, que foi R$6.600. Olha como tá caro hoje em dia.
8: Não, mas é que isso eles vêm pedalando e não é caro. Se tu botar na bota de vídeo, isso aí em é quatro anos.
10: Mesmo multiplicado, 600 parcelas, é caro.
13: Quanto?
8: Quanto é?
10: R$6.600.
9: As fotos eram mais quanto?
10: Não, em tese as fotos estariam incluídas, de acordo com ela. Inclusive. Não sabemos. E aí, a produtora ainda teve que pagar R$3.500, afinal, proibiu o celular e a moça não tem registro do dia.
9: Ah, bada, é brabo.
8: Não pode proibir ninguém de nada. O mundo tem que ser livre.
10: Isso.
8: Entendeu? Não proíba.
13: Isso, Ivan. E os sonhos são para ser sonhados.
8: Isso. E a livre, o livramento é para ser livrido. Isso aí. Vamos nessa.
13: Isso. E a vida é para ser vivida.
12: Isso aí, Ivan.
8: Vambora.
12: Lelê, tô vendo na tela da nossa live que estreia no 22 de outubro o Rock do Milênio.
9: Verdade, cara. Essa série original, mais uma série original da TLTV.
10: Pagode. Fala sobre pagode, idiota.
9: A gente tá pegando um recorte da história do rock gaúcho, basicamente de 95 a 2015, mas passando por coisas que aconteceram antes também, coisas que podem vir a acontecer depois, enfim. É um documentário no qual a gente está utilizando ali boa parte dos arquivos da RBS TV. Depoimentos dos músicos, né, envolvidos nessa história e muitas coisas do meu arquivo pessoal.
10: Quais músicos, Lelê? Quais músicos?
9: Cara,
12: gente do meio, do mercado, né, cara? Ali, rádio,
9: sim,
12: gente
9: cara, rádio, Planeta, exato. Produtores e os músicos das bandas ali, cara, Jonathan,
12: falando Duda Calvi, dessa instituição chamada Rock Gaúcho.
9: Contando histórias incríveis, assim, cara, que se conectam, né, com a história da Atlântida, né, cara? Então claro. É claro que a TLTV tá junto nisso, né, cara? Eu tenho um acervo meu também de muita coisa das bandas que eu trabalhei, muita coisa de bastidores, daquela câmera digital que eu comprei no final dos anos 90, depois eu já comprei uma mini DV, e aí já tem uns CDs lá com uns shows, umas histórias, e a gente vai estar contando nisso nesse documentário, tudo isso no Rock do Milênio, a partir do dia 22 de outubro, na ATL TV, a história do rock gaúcho, eu ousaria dizer de uma maneira que ela nunca foi contada.
12: Boa, Lelê.
9: Na questão audiovisual.
8: Tem que pagar.
12: Vamos ver.
8: Pagar? Tem que pagar pra ver?
9: Tem que pagar o quê, cara?
12: Tem que ser inscrito na ATL TV.
9: É, exato.
13: Aliás, no dia do Acústico Bandas Gaúchas, no Araújo Viana, foi rodado um teaser num dos intervalos.
9: Isso.
13: E é absolutamente obra de arte.
12: É verdade. É cinema, absoluto cinema.
13: Cinema.
12: É verdade. Pra mim, vamos dar uma girada na mesa aí. Boa, Lelê. Vamos dar uma girada na mesa. Vamos ouvir Nathan Nunes.
14: Tem um e-mail aqui, pessoal. Buenas, pretinhos. Queria dar os parabéns para o Palhaço Maionese.
8: Muito obrigado.
12: Dia 9 de Jaguarão.
8: Dia 9 de Jaguarão.
12: Não esqueça o bordão.
8: Tô meio debilitado. Calma, hoje eu tô debilitado. Me respeito o artista Jefferson.
12: Vindo debilitado faz tempo.
14: Esse gênio.
8: Merda.
14: Esse gênio que teve a brilhante ideia de fazer mímica com música no programa.
12: Ah, isso foi gênio, genial.
14: No Spotify, cortam o trecho. No YouTube, mutam o áudio.
9: Eu falei.
14: Rádio, obviamente, ninguém enxerga nada. Ou seja, conseguiu fazer uma brincadeira. Que não funciona em nenhum lugar.
9: Mas atingiu os três lugares.
10: Não, atingiu as cinco pessoas que estavam no estúdio. Foram as únicas que tiveram a experiência.
9: E aí tu
10: completa.
9: Ainda falou isso na hora. Eu falei, vai cair lá, vai derrubar.
8: A pessoa, ela não entende a magnitude.
12: Não entende.
8: Não alcança isso.
13: Isso é arte.
8: A pessoa não alcança ter só uma música e pessoas aplaudindo um mímico no
9: rádio. Sabe o que nós vamos fazer?
8: Piadas para poucos.
9: A gente tem que pegar esse corte e inscrever na Bienal. Obrigado. Ah, boa, Lelê. Vamos pegar as cortes e vamos escrever na Bienal.
8: É, que como muito corte bom, dá, Lelê. Né? Como corte pode, porque no Instagram
13: vamos
8: pode.
13: Vamos botar no Prêmio RBS.
9: Aí as pessoas vão parar lá pra ver, umas vão ver, outras não vão ouvir.
8: Eu acho que nós tinha que cadastrar o Prêmio RBS, só pra alguém assistir.
13: É isso aí.
8: Pois sabe? Bom. Só pra a nova chefe de jornalista ser obrigada a assistir o corte.
9: Sim, verdade.
8: Na hora da
9: pra banca. A gente não tem que ver isso sozinho.
8: Não, mas eu não posso. Por favor, vamos fazer. Eu não sou. Melhor
9: mímica no rádio e na internet.
8: Obrigado, eu tô desenvolvendo isso. Tô já, pô, fiquei muito contente com a abertura
9: do espaço. Como é que tá o teu projeto pra sábado agora lá no Fuga, Balada do Pretinho? Tá quase sold out, garante seu ingresso pra estar lá com a gente. Aliás, teremos presença de ícone mundial.
8: Como assim?
9: Na Balada do Pretinho.
8: Pô, fiquei sabendo hoje que ele vai estar lá,
9: Tomer Savoia, né?
8: Impressionante,
9: talvez a personalidade da atualidade mais conhecida da torcida brasileira, do movimento verde e amarelo.
8: O fenômeno na Copa do Mundo. Cara, o maior torcedor de futebol do mundo.
9: Ele é celebridade na Rússia. Ele é celebridade nos Estados Unidos, ele Argentina. É celebridade na Argentina, fala russo, fala espanhol,
8: cara, inglês, o Tomer é um fenômeno.
13: Fala mineiro,
9: a
13: carioca.
9: A gente veio para Porto Alegre para acompanhar no sábado o jogo da seleção feminina, isso. Que temos, né, depois de amanhã no Beira-Rio, Brasil e Argentina, estaremos futebol feminino.
8: Estaremos
9: e no domingo tem o Grenal. Aí ele quis convidar a gente hoje, durante o Bola nas Costas, pra gente tomar uma cerveja com ele no sábado, depois do jogo da seleção.
8: Sábado.
9: Aí falamos, não, tu que tá convidado para... Cara, quando a gente falou Balada do Pretinho com todos... Brilhou. Ele começou a se transformar, assim, cara.
8: Porque ele é muito fã do Pretinho. Muito o sonho fã. Dele é participar do Pretinho. Muito
9: então, legal, no merece. Palco, cara, olha, oportunidade única no, de você conhecer pessoalmente. É um querido, tira foto com todo mundo,
8: autografa. E bonito, né? Um guri bonito.
9: Bonito,
8: né,
9: e estará... Pela primeira vez, eu acho, com a noiva dele.
8: Ele noivou agora, né? Sério?
9: Noivou. Então, presença confirmada de Tomer Savoia na Balada do Pretinho. Compareça. Últimos ingressos.
8: 26 minutos para as duas. Aliás, para sete.
9: Queria eu que fosse duas, porque ainda ia a gente ter mais o Pretinho das seis ainda pela frente.
8: É verdade.
9: Mas infelizmente não.
8: É verdade.
9: Bota a mão para nós aí, Jory.
13: Salve, Pretinhos. Tudo certo? Na semana passada, o Fetter comentou que seu pai foi PM.
9: Isso.
8: 9 da manhã.
9: Brigada militar. Brigadiano.
13: E fiquei com uma dúvida.
9: Qual?
13: A dúvida é a seguinte. Fetter. Se tu fosse PM, tu prenderia todos os pau no cu?
9: É uma boa pergunta.
8: É
9: uma boa pergunta.
8: Eu não compactuo com esse tipo de...
9: Eu compactuo.
8: Eu não acho legal esse brincadeira.
9: No PB das 18, sim. Não dá uma, não.
8: Mas
9: não.
8: Tem pau que não vale a pena. Tem
13: não vale
8: pena,
13: a pena. Não vale a pena aprender.
9: Não vale a pena aprender.
8: Deixa melhor deixar solto.
9: Deixa solto.
8: Alô, maionese.
9: Pô, não, pior que não. Boa tem... pergunta, não. Mas é perigosa pra fazer pra um filho de brigadiano, né?
13: É, exatamente.
9: Não o tapão tem... pode comer.
8: Não ou tem... cacetete.
13: Não tem o nome do nosso ouvinte aqui, mas é um abraço de Vila Velha.
9: Tamo junto, irmãozinho. Obrigado aí pela brincadeira. Essa é a vibe do Pretinho Básico, Lelê.
8: Ô, Alexandre, eu recebi aqui da produção uma linha.
13: Não tem vale a não vale a pena aprender.
9: Não vale a pena aprender. Deixa melhor deixar solto. Deixa solto.
8: Alô, maionese.
9: Pô, não, pior que não. Boa tem... pergunta, não. Mas é perigosa pra fazer pra um filho de brigadiano, né?
13: É, exatamente.
9: O não tapão tem... pode comer.
8: Não ou tem... cacetete.
13: Não tem o nome do nosso ouvinte aqui, mas é um abraço de Vila Velha.
9: Tamo junto, irmãozinho. Obrigado aí pela brincadeira.

0: momento.
1: Tu acha que em 20
0: segundos... Quantas músicas são?
1: São que é que são 10 músicas que...
0: Mas qual é o título da lista?
1: São listas de uma música que deu uma chupadinha na outra.
0: Ah, isso é bom demais. São 20 músicas, então. São 10 músicas que deram uma chupadinha na outra.
1: Isso, né?
0: Isso
1: então,
0: é bom demais.
1: Então, no caso, a gente teria que ouvir 20, né?
0: Exato.
1: São 10, né?
2: Ou não, se a gente adivinhar a música só de ouvir.
0: Vamos tentar? Eu agora fiquei em dúvida, porque talvez a gente vá levar muito tempo, falta só 24
1: minutos.
0: Então, pretinho
1: é terça, então.
0: Ah, eu não sei. Tá, vamos tentar amanhã. Vamos tentar amanhã.
2: Tá bem.
0: Vamos tentar amanhã. Agora
3: vamos
0: vai...
3: em sábado.
0: E era uma lista legal de degustar. Tem que degustar devagarinho.
2: O Natan vai vir em sábado pra fazer.
3: Sábado.
4: Eu vim com ele, sábado. Que é o dia ali que se reúne.
0: Pô, olha aqui, ó.
3: Sábado aos 18.
1: Na lista tarde, tem Rod Stewart, Queen,
2: não fala,
1: Vanilla.
2: Velho.
1: Calma, cara. Eu não tô falando que música tá com a outra.
0: A culpa seja violenta.
1: Olha só, quer ver uma coisa? Eu só vou dizer quem tá na lista, sem dizer que música aqui é
0: boa.
1: Eu vou dizer aqui, ó. Por exemplo, tem Tom Petty, Beach Boys.
2: Trompete?
1: George Harrison, o Coldplay aparece duas vezes
0: olha
1: na lista.
0: Aí, rapaz.
1: Rolling Stones, The Verve, Vanilla Ice.
0: Olha aí, hein?
1: Ela é eclética. Sim,
0: Vanilla Ice é Queen, né? Já sabemos.
1: Aí,
0: né?
1: Ó,
0: é
1: claro,
0: isso,
1: né?
0: Ó, muito
1: aí,
0: bom, ó, hein?
1: Mas aqui
0: já.
1: Eu acho que até essa questão aqui, acho que ela foi autorizada até.
4: Ele não vai lembrar.
0: Será? Será que foi autorizada?
1: Eu acho que foi.
0: Não, foi sim, porque...
1: Vamos só dar uma manchete
0: para
1: nossa audiência. Foi sim, porque é um sampler, né?
0: É foi autorizado,
1: Ice Baby e... Uma coisa é tu utilizar o sampler da gravação original. Outra coisa é tu tocar...
0: Que música é?
1: É Under Pressure.
0: Under Pressure, isso. Tava, não tava conseguindo vir na cabeça aqui.
1: E a
0: Under
1: música
0: Pressure.
1: Do Vanilla Ice é Ice, bem. Ice Baby.
0: Então são essas... A lista, o exemplo é isso aqui. Original ou a cópia primeiro? O que é que vocês preferem?
1: Original.
0: Original. Isso aí, pelo amor de Deus, é David Bowie e Queen.
1: Mas por isso que eu tô dizendo, esse caso aqui não é que a música é chupada, ela utiliza o sampler do original.
0: Aham, essa é a original.
1: Bota o Vanilla Ice.
0: Agora nós vamos com o Vanilla Ice, que usou esse sample.

0: Puta, que lista boa de fazer essa, cara.
1: O Queen não autorizou.
0: É, então tá aí. Ah, informação.
1: A música é de 81. Em 90, o Vanilla Ice lança a música. Os representantes do Queen e do David Bowie ameaçam tomar medidas judiciais. E as partes se resolvem numa disputa extrajudicial, quando os créditos do Queen e do Bowie também vão para a música do Vanilla Ice. E os nomes foram adicionados no crédito. Uh-huh. E tem uma compensação financeira. Ah, bom. Mas isso não é o direito sobre a música. Sim. O Vanilla Ice, em entrevista, disse: nós compramos a música. Isso é mentira.
0: Certo. Ô, Lelê, eu gostei demais desse gatilho aí. Vamos mostrar mais uma só.
2: Mais uma.
0: Mais
2: essa,
0: uma só.
2: Essa é clássica, vai. Porque essa aqui virou processo.
0: Ah, é Rod Stewart e George May.
2: Ah, vai claro no original.
0: Pera
2: Taj Mahal.
0: Então. Tem Rod, aí? Não, pera aí um pouquinho.
1: Claro que tem Taj Mahal. Tá achando que isso aqui é o quê?
0: Só um pouquinho, só um pouquinho.
1: Respeita a Atlântida, rapaz.
0: Taj Mahal.
1: As maiores músicas de todos os tempos.
3: É, Taj tem que tocar mais George May na rádio.
0: Tá, olha aqui. Original primeiro, então. É que essa aí, cara, o juiz tem que ter boa vontade pra entender.
2: É que na real é o seguinte, né? O plágio, ele é no refrão.
0: No refrão, isso. Exatamente. E aí já consegue cantar o tê de cima aí, ó.
2: Mas quando chega no refrão, aí vira. Aí cai a ficha, né?
0: Verdade.
2: Aí que o juiz bateu o martelo. Ah, não!
0: Bah, deixa eu tentar melhorar aqui, pera um pouquinho.
2: Chega no refrão aí.
1: É que ele deu entrevista dizendo, né? Ele admitiu. Também isso ajudou.
3: Quer que eu conte uma piada enquanto tá uma coisa? O homem, ele queria fazer amor.
0: Foda.
2: E a história, né, é que ele esteve no Brasil lá, uma época, passando lá uns tempos. Eu acho que ele tava até com algum dos Rolling Stones, não lembro se era o Keith Richards, o Ron Wood e tal. Então, tipo assim, ele admitiu.
0: Porque tem uma regra pra configurar o plágio. O plágio é configurado a partir da sétima, a partir da oitava. A oitava nota repetida naquela... já é plágio, entendeu?
2: É plágio.
0: Então,

0: Te. Já tem oito, já é plágio.
1: Você poderia ver tá.
0: Isso, poderia.
1: Não problema. O amor do príncipe.
0: É brincadeira, mas poderia. 19 minutos para 7, então vamos ver. De repente botamos terça-feira essa lista aí.
2: Isso.
0: Terça-feira, 6 da tarde.
2: Tem umas músicas, inclusive, que eu não conheço.
0: Olha, o Sandrinho sabe cantar.
1: Da princesa New Mahal. Eu sempre quis saber quem era o príncipe Shah Jahan.
0: Quem é o príncipe Shah Jahan?
1: Eu não sei, eu sempre quis saber.
0: Ah, tu sempre quis saber.
2: É, tem alguns discos do George Ben, né? Que é legal tu
1: tá chapadão.
2: Utilizar o dicionário, né? Do lado, assim, pelo menos.
1: E quem é a princesa?
2: No caso, hoje tem o Google, né?
1: Quem é a princesa New Mahal, Lelê?
2: É, não sei. É difícil.
1: Todo mundo canta de qualquer jeito, ninguém fala New Mahal.
0: É, não, mas é essa letra mesmo? New Mahal?
1: New Mahal.
0: O nome dela é New Mahal?
1: Não sabemos se é New Mahal ou se é New Mahal.
0: Não, é New Mahal, porque é Taj Mahal.
1: Mas o nome dela pode ser Nilma?
2: Não.
0: Não.
2: Se ela tá na música do Taj Mahal,
0: isso.
2: Ela é New Mahal.
1: Isso. Ah, isso vocês estão dizendo.
0: Porra!
1: Nilma é um nome muito mais comum que Neil.
2: Né? Aonde? No Brasil?
1: Mas claro!
2: Eu acho que o Taj...
1: O Jorge Ben é o quê?
2: Mas onde é que eu fica acho...
0: o Taj Mahal?
2: É, eu só
1: de
2: acho
1: onde
2: que
1: nasceu o Jorge Ben?
2: Eu acho que o Taj Mahal, ele não tá falando de um nome brasileiro.
1: Vocês não entendem nada de Jorge
0: Aliás,
1: Ben.
0: O Taj Mahal, que é uma das sete maravilhas do mundo, né? Da verdade, humanidade.
2: Verdade.
0: Bem
2: verdade.
0: Observado, que é um verdade. Palácio, né? O Taj Mahal.
1: Que fica na cidade de Agra.
3: É o Palácio Maionese.
0: Como é o nome da cidade?
1: Agra.
0: Agra? Interessante. Muito bem.
4: Cidade de ereção.
0: Como?
4: Oi? Cidade de ereção.
0: Ereção?
1: Sim, cara. Tu chega lá e tu vi Agra.
0: Meu Deus.
4: O homem.
3: Rodada de piadas.
4: O homem, ele queria fazer sexo. Tô te incomodando?
0: Não, eu que tô me incomodando.
2: O suspiro foi...
0: Não, tu, sou eu.
2: O suspiro foi profundo.
0: Foi. Não, desculpa.
2: Com o poder do som da Atlântida. Ficou foda.
1: Aquele microfone ali é foda. Esse é melhor que os outros.
0: E aí, a piada?
4: Não quero te incomodar.
0: Não, tu não tá me incomodando.
4: Ah, então eu vou contar a piada.
0: Então eu conto a piada.
4: O homem, não tô te incomodando, então eu vou contar a piada. O homem, ele queria fazer amor. Aí chegou no lugar...
0: Que é o que todo homem basicamente quer.
4: Aí chegou num hotel assim e falou, quero fazer amor. Aí os caras da recepção, só de sacanagem, falaram, vai no oitavo andar. Lá tem uma dama que é, ó...
0: Oitavo andar, tipo galeria, assim.
4: Isso.
0: Primeiro, segundo, oitavo andar.
4: Aí o cara subiu correndo a escada, oitavo andar.
0: Quantos apartamentos por andar?
4: Tinha 12.
0: 12 por andar?
4: Porra, o cara subiu, Leandro, os oito andares correndo a escada.
2: Ah, quando o cara quer fazer...
4: Só que os caras de sacanagem mandaram no oitavo andar. Quem morava no oitavo andar?
3: Quem?
4: Um senhorzinho.
0: A velha do 82?
4: Não, um senhorzinho campeão de jiu-jitsu, taekwondo e karatê. Deu 10 minutos, voltou o cara todo quebrado. Os caras, e aí... Queria dar, não.
2: Queria dar, não. Mas deu, pelo jeito deu.
4: Não deu, né? Mas
2: quando o cara chega num lugar, assim, com a vontade, né? E sabe, não, tá te esperando lá no oitavo andar.
1: O cara sobe
2: de dois em dois.
0: É, tranquilo, verdade, tranquilo.
2: O cara sabe que vai ser feliz, né?
0: Deixa eu dar um toque pra nossa audiência aqui, daqui a pouquinho, hora da janta, aquela coisa. Quem é que vamos comer hoje? 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
4: 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E Alejandro, sábado, 99. Sábado, todos os caminhos te levam o Fug. 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
0: Fug. Vai de 99.
4: Por quê? Pra porque... tomar uma coisinha, claro, se permitir. 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
0: Aliás, não é uma coisinha, é um coisão que
4: nós vamos
0: tomar lá.
4: Nós vamos dar tequila.
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4: nós
0: saber.
4: Vamos dar tequila, me diga.
0: Vou perder
4: tequileiro.
0: A caixa preta sábado, não quero nem saber.
4: Depois vai ter gato mia, vai ser
0: vamos,
4: uma
0: vamos, Jory, vamos.
3: Eu tô esperando a resposta.
0: Gaguejou de... Tu tá esperando a resposta.
4: Mulher aí.
0: Tu perguntou pra mulher se tu quer ir e ela tá pensando ainda
3: tá
0: se tu quer ir ou não.
3: Se eu quero ir ou não e tal.
0: Certo.
4: Liga pra tua mulher agora, liga aí pra ela. Liga pra ela agora. E bota ao vivo.
1: Liga agora,
4: se tu é homem. Vamos ver se tu é homem, se tu é galo, rapaz. Vamos ver se tu é galo, rapaz. Pra dizer que não é pênalti pro Grêmio, tu é um leão. Quero ver pra pedir pra tua mulher.
0: Como é que é? Tu disse que não foi pênalti, Jory?
4: Nunca é pênalti pro Grêmio.
0: Não, ontem não foi pênalti.
4: O cara tem que dar um tiro na cabeça do
0: cara. Jory, não, olha pra mim, Jory, ontem não foi pênalti.
3: Ontem foi pênalti.
0: Ah, ontem foi pênalti.
4: Muito pênalti. E no Roberto.
3: Oi.
0: Atendeu?
3: Oi.
0: Quer botar? Bota aqui, bota aqui.
3: Tá me ouvindo?
0: Bota aqui. Ó, bota aqui.
2: Acho que tu não ligou o alto-falante.
4: Ele é malandro, né?
0: Bota aqui, Jory.
4: Não ligou o viva voz, vai dizer que estragou, com licença.
0: Malandro. Bota aqui, ó, bota aqui.
4: Alejandro, pede tu.
0: Só um pouquinho.
4: O Alejandro pediu tu.
0: É, de repente. Oi. Tem certeza que fala com a Andressa aqui. Alô, Andressa? Oi, Andressa, tá me ouvindo? Alô, o Fetter aqui do Pretinho da Atlântida.
2: Alô, Andressa.
0: Andressa.
3: Eu não tô ouvindo.
1: Não conectou o cabo.
0: É, não conectou o cabo. É, tem um
4: troço aqui.
0: Alô, Andressa. Oi, tudo bem, Andressa?
5: Não tem hoje.
3: Oi.
0: Oi, Andressa. E aí, tudo bem? Andressa? Não tem hoje o quê?
5: Alô?
0: Oi, Andressa, tudo bem? É o Fetter aqui da Atlântida. Andressa?
3: Caiu?
0: Ela desligou na nossa cara.
3: É. Não, mas peraí que nós
4: ela,
3: vamos...
4: Mas ela foi clara.
0: Eu vou te falar.
4: Ela foi clara antes ali.
0: Não tem hoje, ela
4: não
0: disse.
4: Não tem hoje.
0: É, essa capinha aí, ela é meio prejudicial. Deixa eu ver se eu tenho o contato da Andressa aqui, daí eu ligo pra ela, daí ela vai me atender.
4: Por que eu ligo eu pra Andressa? Eu tenho
0: telefone. Vamos ver aqui,
1: pra ela. Eu posso ligar pra
3: Andressa. Atendeu. Oi.
0: Então vai.
5: Oi.
3: Tá me ouvindo?
5: Tô.
3: Tudo certo. O que não tem hoje, só pra esclarecer aí pra audiência?
4: Tá ao vivo.
5: Não tem o quê?
3: Hã?
0: É, fala pra ela que ela tá no ar.
3: Não, né? É que a gente tá. Não, a gente tá no ar aqui no Pretinho, aqui, né?
5: Eu tô no ar?
3: Sim. Uhum. Tá no ar. E aí. E aí antes o. Antes o Fetter tava ligando e daí deu pro Vito falando alguma coisa pra alguém que não tem hoje.
0: Hoje não tem, Antônio.
3: Hoje não tem.
5: Não. Eu falei pra Antônia porque ela queria algodão doce.
0: Ah, hoje não tem algodão doce. Não é todo dia. E fica a metáfora, não é todo dia que tem algodão doce, né, Jory?
3: Não é todo dia, gente.
2: Tem que evitar o açúcar pras crianças.
0: Claro.
3: É isso aí, né?
0: Mas, Jory, pergunta se ela te libera pra ir lá no Fuga com a gente sábado.
3: A pergunta que eu quero te fazer é a seguinte, é se a gente, se eu quero que a gente vá no sábado lá no Fuga. Na balada do Pretinho.
5: Depois a gente conversa sobre isso.
0: Bem!
4: Bem! Andressa! Andressa! É o Mestre!
0: Não, ela não tá ouvindo, ela não tá ouvindo.
4: Andressa! É o Mestre! Deixa Deus. As crianças comer algodão doce, Andressa!
5: Vai piorando, cara!
4: Deixa as crianças! As crianças amam o Mestre, Andressa!
3: É bom!
4: As crianças amam algodão doce, Andressa!
0: Cara, não, olha só. Jory, agora como marido.
4: Antônia tá falando.
0: Não, é que não tá dando pra ouvir, cara. Desculpa, não tá dando pra ouvir. Não tá dando pra ouvir. É, pede desculpas pra Andressa. Afinal de contas, ela é a chefe de jornalismo do Grupo RBS. Então nós não podemos ficar tirando onda dela, né, cara?
4: Será que me dá uma vaga lá no jornal, né, cara?
0: O que tu quer?
3: Tu quer um jornal?
4: Eu queria trabalhar no jornal.
0: Tu já não dorme no jornal? Tá de bom tamanho?
4: Ah, eu gostaria de ser colunista, né?
0: Ah, colunista.
4: Coluna do Ivan.
0: Bota o jornal.
3: Coluna de quê, Ivan? De saúde?
4: Não, eu queria falar sobre quatro. Sociedade.
0: Sobre sociedade.
4: Isso, certo. Eu gostaria de ter uma coluna no jornal. Será
0: tá
4: que existe a possibilidade?
0: Olha, cara, aí tem que falar com quem manda.
4: Depois eu vou. Depois
0: tu não dorme depois todo dia no jornal.
4: Eu durmo no jornal.
0: Com a coluna no jornal todo dia. Coluna, já dorme com a coluna no jornal todo dia, exatamente. A
2: coluna lombar, a cervical, é tudo no jornal.
0: Tá na hora dos classificados do Pretinho CCG. 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Como a gente. Vamos vender o que, Gomes?
1: Duas motos?
4: Cara, o dia que eu não venho, cara.
0: Agora tá chegando a hora de todo mundo ser rico, talvez eu queira comprar uma aí, hein?
1: Fala, pretaiada, meu nome é Paulo, sou ouvinte de vocês desde que me mudei pra Santa Catarina, em 2023. Aproveito o canhão de audiência que vocês representam pra anunciar meu combo de motos.
4: Ah, que moto bonita.
1: Duas BMW. A primeira...
0: Aí sim, hein, mano? Aí
2: isso ele, tu fez, ele tá vendendo as duas são dele.
0: Merda.
1: Vai, engravidou a minha. A primeira é uma R1250 GS HP ano 2020.
0: Tomou um intimato da mulher.
1: Com apenas 52 mil quilômetros, menos de 10 mil por mês.
4: Oi, Edu, oi.
1: Tá em perfeito estado com o recall de cardeja feito.
4: Oi, filho do
1: Ela Deus. É branca com grafismos vermelho e azul, com protetores de motor e suportes de baús laterais.
0: Haja gravetinha naquele...
2: Cara, isso aí, ali, isso aí é pra pegar, é pra pegar domingo de manhã, botar a nega véia na carona ali, subir a serra, dar uma banda e ir lá almoçar e voltar bem
4: Tirão
2: tranquilo.
4: Tirão até a praia, 40 minutinhos o cara vai e volta, né?
2: Não, é pra ir curtindo devagarinho.
1: A segunda é uma R1200 GS Adventure, ano 2016.
4: Esse cara vai pelo mato, né?
1: Com 82 mil quilômetros, moto espetacular, protetor de motor e suporte de baú, além de um tanque de 30 litros que dá autonomia de até 600 quilômetros.
4: Compra essa moto
1: com a mão mais leve.
4: Compra legal essa moto.
1: Deixa em perfeito estado, na cor cinza, moto. Com grafismos azul escuro. O recall do cardan também já foi feito. Preço no combo das duas.
4: Eu gosto dessas roupas do Pierre Cardão.
1: 1.100.
4: Quê?
1: Não, desculpa, é 110 mil.
3: Ah, tá, achei que era clonada a moto.
0: Assim, 1.100, cara.
1: 110 mil. É.
4: Mas aí ele tá. Mas aí
2: ele quer vender as duas por 110 mil.
1: Isso.
2: Mas ele vê, por exemplo, ele vende uma separada da outra?
1: 62.500 na 2020.
3: Não, elas se apegaram uma na outra.
1: 52.500 na 2016.
2: Ou seja, 115 as duas. No combo ele tá dando 5 mil de desconto. Isso.
1: Propostas pro e-mail: motocasnopb@gmail.com.
3: Ah, tudo bem. Porque não faz sentido o cara comprar duas motos.
1: Motocas no PB, @gmail.com.
2: Não, mas esse é o caso.
4: Olha pra mim.
2: É o cara que revende.
1: Tem desconto se vier pelo pretinho.
2: Muito
1: tem,
2: bom, hein? Parabéns esse, pelo produto.
0: Esse se fudeu.
2: Para,
0: esse é um caso clássico de que a mulher falou ou as motos ou eu.
2: É verdade.
0: Nunca mas, vi o cara vender as duas ao mesmo tempo.
4: E vai estar rateado que a mulher não vai levar ele na cacuna até a serra. A moto vai.
3: Às vezes o cara vai ser pai, daí a mulher fala, não, agora é com filho, pode cair.
2: Eu passei por isso. Eu passei por isso.
0: Tive que vender por causa do
2: filho. Tive que vender, porque ainda consegui manter a moto na garagem por um ano e meio sem nem poder ligar. Ah. Era só pra eu ver, chegava lá, olhava.
0: Dava uma limpadinha,
1: assim. Aí enchendo essa moto, aquela... tô até um para-choque.
2: Uma limpadinha, exatamente. Mas é melhor mesmo o cara também se preservar, né? Preservar.
4: É a moto, o homem é o para-choque.
2: É isso, meu
4: amigo
2: é
4: meu, espatulinha, exatamente. Perdeu um braço.
2: E aí tu pega uma moto dessa que é um canhão, é um tanque de guerra, uma moto dessa tem um torque absurdo. Aí o cara se emociona, né? O emocionado paga mais caro.
0: Torque que me voe, né?
1: Como é que é o nome do teu amigo que caiu de moto?
4: Espatulinha.
2: Espatulinha?
4: Eu tirar de espatulinha.
3: Passou a
4: Sim.
2: O Pretinho Básico volta já.
0: Se espalhou nosso...
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17: Ó, 7h01, meu irmão, minha irmã. Tá na hora de acabar o Pretinho, mas antes a gente tem que fazer a votação para o craque deste episódio. Pô, tem um cara vendendo a minha assinatura aqui, mano.
26: Quê?
17: Que é isso, irmão? Como o cara assim? Tá vendendo a minha assinatura, irmão. Vendo o autógrafo de Alexandre Fetter capturado durante a votação no último domingo.
26: Ai, que não preciso da assinatura, né?
17: Não era obrigado a assinar, mas não falei nada, porque vi ali uma oportunidade. Preço a combinar. Forte abraço de um grande fã de todos, principalmente do Fetter e do Rafinha. Baita personalidades esses caras. Mandou aqui o Carlos Delacqua, que mora em Amsterdã há 5 anos. Então é uma grande brincadeira mesmo, ele nem tem a minha assinatura. Grande, mas valeu, bom, aí, Delacqua.
26: Mora mal, hein?
17: Mora mal em Amsterdã, hein? pelo amor de Deus. Pode votar, Jory.
4: Eu vou votar no Natan Nunes.
17: Boa. Obrigado, Jory. Natan Nunes merece o voto. Vota em quem, Natanzinho?
4: Vou votar no Lelê.
17: Lelê. Lelê. Querem justificar? Quer justificar, Jory?
4: Não, eu gostei da tirada do Natan ali sobre a moto ali. A
17: certo.
4: Moto
17: colada. Sim, porque ele é um motor de todos nós, é um motoqueiro. É
4: o motoqueiro da
17: é o motoca,
4: mesa, né?
17: Motoca legal de todos nós aqui. Eu e tu justifica no Lelê por quê?
4: Pelo desabafo dele no início do programa.
17: Boa, é isso aí, cara. Temos que usar a voz. Temos que utilizar este microfone para falar pelas pessoas que se sentem prejudicadas.
5: E ressaltando, né? Porque o espaço está aberto para
17: a resposta. Claro, né? Para que a prefeitura venha aqui nos explicar o porquê que vai fazer 3 anos que a ponte da Ramiro está fechada.
6: Vou falar com ela.
17: Não, mas é que a obra, a conclusão está prevista para daqui a 1 ano, então serão 3 anos.
4: Vou pedir para o Josimar mandar uma explicação para a gente.
17: Mas é que o Josimar, ele não precisa nos dar explicação nenhuma, quem precisa é a prefeitura.
6: Ele é o prefeito?
4: É, mas é que o Josimar é a prova de que um homem, quando tá em paz, não quer guerra com ninguém. Né?
17: Bom, não, concordo contigo.
6: Que piada.
17: Mas também a gente não pode aliviar ninguém da sua responsabilidade, né, Jory?
4: É isso.
17: Exatamente. Piada. Pode votar Rafael Gomes.
6: Eu voto em Jory Vasconcelos.
17: Jory Vasconcelos.
6: Desafiou a chefe de jornalismo do Grupo RBS ao vivo no programa.
17: É, mas ele pode, ele mora com ela, né? Ele é casado, tem assim, filha.
6: Não. Mas tu mora com uma integrante do programa e tu não desafia ela.
17: É,
6: como que... não? Ele desafia na cara dela.
17: É,
6: não,
17: hoje eu fui foda.
6: Não, mas aqui. Ele é garotão pra caramba, eu falo pra ele, pô, tu vai te acabar com o teu final de semana, amanhã mesmo, sexta-feira é o dia que ele enlouquece. Feriadão mesmo, pai.
17: E depois eu vou lá e resolvo.
4: E fique claro também, né, que o que não tem hoje é o algodão doce pra Antônia, né?
17: É. Exatamente. É. E tu vai votar em quem, Lelê?
5: Ai, com certeza eu vou votar no Jory. Ai, Jory. Mesmo motivo do Rafa, ai, até porque tem um detalhe ali na ligação.
17: Coragem me pega.
5: Que nós que tivemos que dizer pra ele, Jory, diz pra ela que tá ao vivo.
17: Ele exato, ele não se ligou. Ele tava ali de pimpão. Ele tava de pimpão.
4: É que assim, ó.
6: Ainda botou o óculos a gravar que eu vi.
4: Não, na verdade eu tirei o. É que como. Como o telefone. Não, me grava. Como o telefone tá no óculos, eu tive que desligar o óculos pra poder botar o som do telefone aqui, né? E assim, é que a Andressa sabe que eu tô fazendo o Pretinho hoje, então eu não preciso avisar.
17: Claro.
4: Que ela tá no ar.
17: Claro.
4: Tô ligando pra ela.
5: Mas ela me pareceu surpresa ali naquele momento.
17: E tu vai votar em quem, maionese?
6: Eu não abro meu voto, porque o voto é secreto.
17: Mas aqui no programa tu tem que abrir o teu voto, maionese. Tu vai votar em algum de nós aqui, maionese.
6: Deixa eu escolher um de vocês. Eu não prestei muita atenção no programa hoje.
17: E como um artista, eu acredito que ela já até sabe qual é o teu voto, né, maionese? Independente do programa.
6: É verdade. Eu sempre voto no meu lado...
17: artista.
6: Melhor, no meu lado artístico.
17: Isso.
6: Né? Sou muito fã do Gerson, campeão de 70, né?
17: Vota, meu! Vota!
6: Agora seria me jogar uma bolinha, não gosto que
17: vota.
6: Toque na minha cabeça. Eu vou votar em você.
17: Obrigado.
6: Não gosto que toque na
17: querido, que gentil. Não gosta que toque na tua cabeça? Por
6: não.
17: quê?
6: É que eu sou de religião, né?
17: Tá,
6: eu não gosto que toque na minha cabeça.
4: E se eu quiser descabelar o palhaço?
17: Aí porque tu é um palhaço. É. Ah, tem que pagar.
5: Tu não gosta de um carinho na cabecinha?
17: Mas pagando, então, qualquer negócio serve pra ti.
6: Mas claro!
17: Então já mudei minha visão até o respeito.
6: Olha pra mim, qualquer negócio.
17: Qualquer negócio.
6: Faço propaganda de qualquer coisa.
17: Ah, entendi. Tá ótimo, então. O craque do episódio é Jory Vasconcelos, porque eu também voto em Jory Vasconcelos pela coragem de desafiar a chefona do jornalismo da firma.
4: Até sábado eu descubro se eu quero ir na balada.
17: Então tá, nos avisa, tá? Pra gente te dar entrada lá. Muito obrigado pela sua audiência. 7:06. Vem aí mais um campeão de audiência aqui na programação da Atlântida. E a gente volta amanhã, 1 da tarde, depois do Discorama. Aliás, amanhã volta o horário político. Serão 10 minutos a partir das 7 da manhã e 10 minutos a partir do meio-dia aqui na Atlântida. Mas logo em seguida, meio-dia e 10, eu já vou estar aqui tocando o Discorama para melhorar nossa vida com música.
6: É contigo, Discorama?
17: Uma boa, é comigo. Uma boa noite de quinta-feira, um abraço e até amanhã.
6: Adoro esse bordão.
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0: Opa! Que a sequência da noite contemple as suas expectativas positivas. Encerramos aqui, Mr. P na rede. Aí está. Atlântida!
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3: E olha só a dúvida do Lupe.
4: Doutor, a camisinha pode escapar durante a relação sexual? E se ela escapar, existe risco de gravidez? Olha só, Lupe, pode acontecer eventualmente de uma camisinha escapar. E se dentro da camisinha houver sêmen, e esse sêmen, né, o esperma, entrar em contato direto com a vagina, pode haver risco de uma gravidez não desejada. E também, eventualmente, você pode se expor a uma infecção sexualmente transmissível, uma IST. Para ela não escapar, é importante que ela esteja bem ajustada e que ela seja colocada antes de qualquer contato íntimo. E na hora de retirar, é importante que ela seja retirada com o pênis ainda em ereção e que você segure a base do preservativo para evitar que ele escape, que ele escorregue. Se houver uma falha nessa proteção, pode ser necessário pensar em contracepção de emergência, pílula do dia seguinte e, dependendo da situação, até avaliar a necessidade de uma prevenção contra uma IST, uma infecção sexualmente transmissível. Dúvidas? Escreve pra gente no arroba Jairo Bauer Oficial.
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